KTV FM, o tempo todo com você, Kiko Zambianchi, com Primeiros Erros, agora 9:14, seguimos com meia da só de músicas e Kucha, Every Time You Go Away.

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7: De volta com Boa Noite KTV, agora 9 horas e 29 minutos, temperatura em Cascavel 11 graus, Foz com 13. Abrimos mais meia hora só de músicas com Jonas Blue e Dakota Fast Car.

0: TV FM o tempo todo com você, Jota Quest. Só hoje, fechando mais uma hora aqui do Monética TV. Só música boa. The Pretenders, Richard Marx, Cidade Negra, Jimmy Cliff, John Secada e a primeira Jones Blue com Dakota Fast Car. 9 horas 59 minutos, temperatura em Cascavel 11 graus, Foz com 13, já voltamos.
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0: De volta com Boa Noite KTV, agora 10 horas e 2 minutos, abrindo nossa terceira hora.
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0: Caiu a temperatura, hein? 10 graus em Cascavel, 12 Foz. Abrindo então meia hora só de músicas com Post Malone, Circles.

Cruz FM o tempo todo com você, Legião Urbana. Tempo perdido. Agora 10h17, seguimos com meia hora só de músicas. E essa paulada aqui do Duran Duran, Ordinary World.

0: VFM o tempo todo com você, Kid de Abelha, Uniformes. Fechando mais bem da só de músicas, Alex Harry, Judan Judan, The Jorbana, Ted Twins, Kutin Cross e a primeira com Post Malone, Circles. Fechando assim mais meia hora, só de músicas na KTV, as melhores músicas para você, agora 10h30. Temperatura 10 em Cascavel, 12 em Foz. Já voltamos.
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0: De volta com o Boa Noite KTV, abrindo mais meia hora só de músicas, agora 10h33.
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0: E a primeira é Elton John com Dua Lipa.

0: TV FM o tempo todo com você, Skank, fechando mais uma hora do Balotica TV com Acima do Sol. Meia hora só de músicas, as melhores pra você com Bruno Mars, Carl Carton, Camila Cabello, Biquini Cavadão, Cyndi Lauper e a primeira Elton John com Dua Lipa. Pontualmente 11 horas, temperatura em Cascavel 10 graus, Foz com 12. O intervalo é rapidinho, já voltamos com nossa última hora.
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0: De volta com o Boa Noite KTV, agora 11 horas e 3 minutos, abrindo nossa última hora.
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0: A primeira, The Cars Drive.

0: FM o tempo todo com você, Bryan Adams, Heaven. Fechando mais meia hora só de músicas aqui do Boa Noite KTV, agora 11 horas e 30 minutos. Temperatura em Cascavel 10 graus, Foz com 11. Já voltamos com a nossa última meia hora.
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6: 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De volta com Boa Noite KTV, abrindo o nosso último bloco, agora 11h33.
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6: E a primeira com Madonna, Take a Bow.

FM o tempo todo com você, R&M, Everybody Hurts, colocando o ponto final no Boa Noite com a TV de hoje. Voltaremos amanhã a partir das 8 da noite. Obrigado pela sua audiência, pela sua companhia. Agora faltando 5 minutos para meia-noite, a última de hoje com Expandam o Balé. True. Obrigado, fique com Deus e até amanhã às 8 da noite. Tchau.

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tinha suspirado, tinha beijado o papel devotamente. Era a primeira vez que lhe escreviam aquelas sentimentalidades. E o seu orgulho dilatava-se ao calor amoroso que saía delas, como um corpo ressequido que se estira num banho tépido. Sentia um acréscimo de estima por si mesma e parecia-lhe que entrava enfim numa existência superiormente interessante, onde cada hora tinha o seu encanto.

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0: Sandra de Sá, Solidão, aqui na programação.
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0: Uma ótima terça-feira para você que me leva de carona pelas ruas da cidade e região. KTV FM 717.
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0: Agora chegando uma linda canção para você, de 1989, matando saudades por aqui. Deb Gibson, Lost in Your Eyes. Lembra dessa? Um bom dia todo dia e uma ótima terça.

Fica a TV FM o tempo todo com você, Erasmo Carlos, o Tremendão cantou por aqui, com a participação de Renato Russo, a carta. E eu vou para voltar já já com muito, muito mais. O intervalo é rapidinho, você sabe disso. Agora são 7 horas e 29 minutos, 7h29.

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Já tô de volta por aqui, eu e você, na KTV FM, nesta super manhã de terça-feira. E nós vamos juntos até o meio-dia, eu te faço companhia, na melhor sintonia. Bom, o WhatsApp da KTV FM tá à disposição para você mandar mensagem, indicar a sua música preferida a hora que você quiser e puder, tá bom? 998-35-0101. 998-35-0101. Manda mensagem, você também, manda um oi lá no nosso WhatsApp e salva aí no seu celular para participar. E agora por aqui, tá chegando mais músicas, abrindo esse bloco, Crowded House, Better Be Home Soon. Já tem notícias. Uma excelente terça para nós.

0: TV FM o tempo todo com você, Ana Vilela, ainda aqui na programação, antes Papas da Língua, o amor se escondeu.
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0: Um bom dia todo dia pro Paulo, que tá ligadinho comigo desde cedo, pediu o Passenger. Já vou encaixar para você, tá bom? Obrigada pela participação. Gilberto de São Domingos, Santa Catarina, passando por Cascavel e desejando uma ótima semana a todos. Já vou encaixar também Angélica Ramone. Uma ótima terça-feira para nós.

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1: Terça-feira, 19 de maio de 2026. A temperatura neste momento, na cidade de Cascavel, marcando 10 graus. Sensação térmica de 7 graus. Em Foz do Iguaçu, a temperatura de 8 graus e a sensação térmica é a mesma, 7 graus. A mesma aqui é a cidade de Cascavel. Vamos falar sobre a previsão do tempo. De acordo com o CIMEPAR, que é o Sistema de Tecnologia e Monitoramento Ambiental do Paraná, terça-feira, portanto, só amanheceu tímido. O dia será de tempo estável em grande parte do estado, com avanço de uma massa aí de ar frio que abaixa as temperaturas em todas as regiões do Paraná. O amanhecer, então, foi gelado, principalmente entre o sudoeste e o sul paranaense, com termômetros abaixo dos 10 graus na maioria das cidades. Em Cascavel, o dia começou com frio, mínima de 9 graus. Mesmo com o tempo firme, a sensação segue fria durante toda a terça-feira. A máxima prevista na cidade é de 18 graus, com presença de sol entre nuvens ao decorrer do dia, então. Na cidade de Toledo, o tempo também permanece estável, sem previsão de chuva. Os termômetros variam entre 10 e 19 graus, mantendo aí o clima típico de outono, com manhã gelada e tarde de temperaturas frescas. Em Foz do Iguaçu, terça-feira será, então, de tempo limpo. Também a mínima prevista na cidade é de 10 graus, máxima chega aos 19 graus. Apesar da presença do sol, as temperaturas seguem abaixo do registrado na semana passada, então. Na capital Curitiba, o céu permanece encoberto durante boa parte do dia, com a possibilidade de garoa ocasional. As temperaturas variam entre 12 e 16 graus, pouca amplitude térmica, portanto, da capital, reforçando a sensação de frio na região leste do estado. Bom, para amanhã, quarta-feira, o CIMEPAR prevê tempo estável também em grande parte do estado do Paraná. E o frio deve se intensificar com possibilidade de geada entre o oeste, sudoeste, centro-sul e o sul. Um grave acidente registrado na madrugada desta terça-feira terminou com a morte de um caminhoneiro de 44 anos na BR-376 em Apucarana. A ocorrência foi registrada por volta da 1h30 da madrugada na alça de acesso ao município. Segundo as informações apuradas no local, o motorista conduzia um caminhão Scania branco com placas de Mauá da Serra, quando bateu contra um barranco às margens da via, na altura do quilômetro zero. Após o impacto, o condutor perdeu o controle da direção e o caminhão caiu de um pontilhão. Atingiu a pista inferior da BR-376 no quilômetro 243. O veículo ainda invadiu a contramão e interditou o sentido crescente da rodovia por aproximadamente 4 horas e meia. Equipes do resgate da concessionária já prestavam atendimento quando a Polícia Rodoviária Federal chegou ao local. Socorristas realizaram manobras de reanimação do caminhoneiro, mas o óbito foi, então, confirmado ainda na cena do acidente. A ocorrência mobilizou equipes da Polícia Civil, Polícia Científica, Instituto Médico Legal, IML, e as causas serão investigadas pela PRF por meio do laudo pericial. O trânsito no trecho foi normalizado, portanto. Agora são 8 horas e 3 minutos, 8 e 13, eu volto já já, com mais músicas e notícias em uma hora.
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Excelente terça-feira para você, que me leva de carona pelas ruas da cidade e região, aos amigos que já estão no trabalho, assim como eu, você que ouve a KTV FM pela internet também, o meu muito obrigada pela sintonia. Deixa eu mandar um abraço aqui para o Valdir, ele escreveu assim: bom dia, ótimo dia a todos os ouvintes, a todos nós, em especial a minha esposa, parceira Lili, do Ouvinte Fiel Valdir. Um abração, Valdir. Bom dia para você também. Felicidade do casal. Beijos para Lili. É, que bom que você curtiu. Ele gostou aqui da música que eu rodei antes, do Erasmo Carlos e do Renato. Ele disse: tem o vinil do Erasmo, do Tremendão, de 1971, com a música Carta. Parabéns, que legal, né? Uma boa recordação. Tem gente que não sabe nem o que é vinil hoje em dia, viu, Valdir? Um abração para você. Também tenho alguns. E nós vamos juntos por aqui até o meio-dia. Você também pode contar aí o que você está fazendo, se você tem vinil, se você está curtindo a KTV FM em casa ou no trabalho. Manda mensagem 998-350101. Este é o WhatsApp aqui da rádio. Aproveita e salva aí no seu celular, tá bom? 998-350101. Chega de papo, Vanessa. Bora de músicas? Tá chegando uma linda com o Fred Mercury para você, The Great Pretender. Uma excelente terça para nós. 8 e 8.

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Bom dia, todo dia para você. Agora chegando por aqui, Alceu Valença. Solidão, uma ótima terça.

0: A TV FM, o tempo todo com você, do Rolling Stones, Angel, fechando este bloco. Paradinha rápida, eu volto já já, agora são 8h30. Bom dia.
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10: Uma ótima manhã para você que tá ligado aqui comigo em casa, no carro, no trabalho. Uma terça-feira maravilhosa para nós, certo? E eu tô por aqui para transformar então a sua manhã de terça-feira em um dia especial com a programação musical da Rádio KTV FM. Lembrando sempre que você também pode indicar a sua preferida. E de hora em hora eu trago notícias. As últimas notícias você confere sempre para ficar bem informado, fique ligado. E agora, abrindo mais um super bloco, vamos ouvir a música da Lace Dalton, Stay With Me. Fica comigo, é a tradução dessa canção para você aqui na programação. Bom dia, todo dia e uma ótima terça-feira para nós. 8:33.

0: Tá aí, você curtiu aqui na KTV FM, Let It Be, Music, Travel, Love. Bacana, né? Eu curti. Que bom ter você aqui comigo. 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Agora são 8 horas e 59 minutos. 8h59, é hora de ficar bem informado nas ondas da 94.5 em Cascavel e também 90.1 em Foz do Iguaçu. Vamos lá com as últimas notícias aqui na nossa programação.
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0: Terça-feira, 19 de maio de 2026. Temperatura neste momento na cidade de Cascavel é de 13 graus e a sensação térmica é de 12 graus. Em Foz do Iguaçu, a temperatura é de 8 graus e a sensação térmica na Terra das Cataratas é de 7 graus. Polícia Federal e o Batalhão de Polícia de Fronteira apreenderam uma carga de cigarros contrabandeados em uma área rural de Guaíra, nesta segunda-feira, portanto, ontem. A apreensão aconteceu durante uma ação conjunta de patrulhamento e monitoramento realizada pelas forças de segurança. Segundo as equipes, o motorista de um veículo suspeito desobedeceu a ordem de parada e fugiu em direção a uma área de mata. E após buscas, o condutor não foi localizado. Mas no automóvel abandonado, os policiais encontraram então 20 caixas de cigarros de origem paraguaia. Todo o material apreendido foi encaminhado à Delegacia da Polícia Federal em Guaíra para os procedimentos cabíveis. A Polícia Civil alerta para um tipo de golpe digital que vem fazendo vítimas em diversos estados brasileiros e que utiliza páginas falsas de bancos para roubar dinheiro das contas bancárias. E a fraude é investigada em uma operação interestadual deflagrada nesta terça-feira, com o cumprimento de mandados em Mato Grosso, Goiás, Maranhão e também Tocantins. Segundo as investigações, os criminosos criam sites falsos de um banco digital e impulsionam os links por meio de anúncios pagos no Google. Com isso, a vítima pesquisa pelo nome do banco na internet, a página clonada aparece entre os primeiros resultados, dando aí a aparência de legitimidade. Ao acessar o site falso, o usuário digita dados bancários, valida aí o QR Code, acreditando estar em um ambiente oficial, e nesse momento os criminosos capturam as informações em tempo real e assumem o controle da conta da vítima. A partir daí, claro, realizadas transferências fraudulentas via Pix para contas usadas pelo grupo criminoso. De acordo com a polícia ainda, o esquema tinha divisão de funções com integrantes responsáveis pela criação dos sites, movimentação financeira e lavagem de dinheiro. As investigações já identificaram ao menos 19 vítimas e movimentação suspeitas e superiores a 4 milhões e meio de reais. Atenção para mais um crime. O falso crédito bancário faz uma vítima de estelionato em Pato Bragado. Pois é, o gerente do banco liga para informar que a pessoa possui um crédito na conta. Para ser liberado, é necessário que a pessoa efetue o pagamento de uma taxa. E quando, então, a vítima realiza a transferência, percebe que é golpe. Foi o que aconteceu, portanto, com a vítima de um estelionatário na tarde do último sábado em Pato Bragado. De acordo com a Polícia Militar, o golpista teria entrado em contato via Google Meet, se passando pelo gerente do banco. Convincente, induziu então a vítima a realizar o depósito de R$ 700 para liberar o crédito prometido de R$ 3.000. Após o pagamento, o criminoso encaminhou o link que a fez notar que se tratava de um golpe. Bom, até o momento não há informações sobre o autor ou a recuperação do dinheiro. O caso segue sob investigação. Agora são 9h03. 9h03, eu volto já com mais músicas e notícias em uma hora.
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0: 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Excelente manhã para você que tá ligado aqui comigo na KTV FM, em casa, no carro, no trabalho, na internet, aos amigos de qualquer parte do Brasil e também aos amigos do exterior, obrigada pela companhia, tá bom? 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Espero por você sempre aqui na KTV FM, todas as manhãs com boa música. E agora, abrindo a hora, chega de papo, Vanessa. Rio Lewis and News, I want a new drug pra você. Eu quero um novo abraço. Uma ótima manhã, excelente terça pra nós. Bom dia. Música.

0: FM o tempo todo com você. Placa Luminosa, matando saudades por aqui. Diga isso pro meu coração. Simples assim. Ótima terça-feira pra nós. 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

0: 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Barão Vermelho, por você aqui na programação. E eu vou ali e volto já já, com muito, muito mais pra você aqui nas ondas da KTV FM. 9h32.
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Já tô de volta por aqui, eu e você, nesta terça. Vamos juntos até o meio-dia, na melhor sintonia. É aqui, nas ondas da 94.5 em Cascavel e 90.1 em Foz do Iguaçu, que nós temos um encontro marcado com música boa sempre. Aos amigos da internet também, muito obrigada pela companhia nesta terça. Recebi aqui a mensagem do Leandro. Bom dia, Vanessa, segura esse frio. Vamos manter a nossa régua de boa música lá em cima, curtindo Chicago, Your Desperation, direto de 1984, matando saudades, portanto, ótima terça-feira para todos nós. Obrigada, Leandro, pela participação, viu? E uma ótima terça-feira para você também. Deixa eu mandar um alô para a Poliana. Ela disse: tô no trabalho curtindo a KTV FM nesta terça, gostaria de ouvir qualquer uma com Justin Bieber, e ofereço para você, Vanessa, e para os amigos da Rádio KTV FM. Obrigada pela participação, viu, Poli? Beijão para você também. Enfim, para os amigos que estão curtindo na medida do possível, vão encaixando seu sucesso, mandando beijos, abraços e alô aqui nas ondas da KTV FM. Agora, especialmente para o Leandro, que indicou, vamos ouvir Chicago, Your Desperation. Ótima terça para nós. Bom dia. 9h37.

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1: Terça-feira, 19 de maio de 2026, a temperatura neste momento na cidade de Cascavel é de 16 graus e em Foz do Iguaçu a temperatura é de 9 graus. O Grupo de Atuação Especial de Combate ao Crime Organizado, GAECO, deflagrou na manhã desta terça-feira a Operação Ravé, em Umuarama, no noroeste do Paraná. A ação investiga crimes de organização criminosa, tráfico de drogas, associação para o tráfico, porte ilegal de arma de fogo, de uso restrito, claro, e lavagem de dinheiro. Durante a operação foram cumpridos 2 mandados de prisão preventiva e 9 mandados de busca e apreensão. As ordens judiciais foram expedidas pela vara criminal de Umuarama. E segundo o Ministério Público, as investigações começaram após a prisão em flagrante de um dos integrantes do grupo em setembro do ano passado. E na ocasião foram apreendidos um fuzil e cerca de 3 quilos de crack, avaliados em aproximadamente R$120 mil. Bom, o nome da operação, Rové, significa fuzil ou rifle em hebraico, em referência então à arma que foi apreendida no início das investigações. Uma jaguatirica foi resgatada por equipes da Patrulha Rural do 16º Batalhão da Polícia Militar e da Polícia Ambiental em uma fazenda localizada no distrito do Guará, região de Guarapuava. A ocorrência foi registrada na tarde desta segunda-feira na fazenda Santa Emília e, segundo a Polícia Militar, um produtor rural, então, acionou as equipes após encontrar o animal silvestre em um estado físico debilitado dentro da propriedade. Após o deslocamento até a área rural, os policiais conseguiram realizar o resgate da jaguatirica com segurança. Agora são 10 horas e 2 minutos, 10 e 2. Eu volto já com mais músicas e notícias em uma hora aqui na programação da Rádio KTV FM. Espero por você.
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Excelente manhã para você que me leva de carona pelas ruas da cidade e região. Uma ótima terça-feira para nós. Deixa eu mandar um alô aqui, super especial para o Douglas e também para a Kátia. Bom dia, hoje quero oferecer uma música apaixonada para minha esposa Kátia. Comemoramos hoje 25 anos de casado e dizer a ela que eu amo muito. Bom, obrigada pela participação. Felicidades, então, para vocês dois, né? Felicidades, casal. 25 anos de casados. Que legal. Parabéns, viu? Eu vou procurar aqui essa canção para vocês. Tá certo, Douglas? Um abração para os amigos que estão na sintonia comigo nesta super terça-feira. Fátima Carvalho também mandou bom dia, Vanessa. Manda a música O Amor é Mais, do Roberto Carlos. Excelente terça-feira para todos nós. Obrigada pelo carinho, viu? Éden Rodrigues também disse bom dia. Correria hoje, mas desanimado com essa programação maravilhosa, Vanessa. Que bom, fico feliz. Obrigada pelo carinho. Felicidades. E bom trabalho para nós. Agora tá chegando por aqui Let Me Go com Carrie Barlow. Uma ótima terça para você também.

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1: Terça-feira, 19 de maio de 2026, a temperatura neste momento na cidade de Cascavel é de 19 graus. Em Foz do Iguaçu, a temperatura é de 11 graus e sensação térmica de 10 graus. Uma caminhonete foi furtada em frente a um edifício no centro da cidade de Cascavel. O crime aconteceu por volta das 3 horas da madrugada, no fim de semana. Segundo informações repassadas por moradores, dois homens participaram da ação. A caminhonete, portanto, estava estacionada em frente ao prédio. Pertence ao namorado de uma moradora do edifício que havia ido passar a noite no local. Bom, boletim de ocorrência foi registrado na polícia, mas até o momento o veículo não foi recuperado, nem os suspeitos identificados ou presos. A Polícia Rodoviária Federal apreendeu aproximadamente 600 ampolas de medicamentos para emagrecimento durante fiscalização na BR-277 em Cascavel. Os produtos estavam escondidos dentro de uma caixa de som, também nos compartimentos internos de um robô aspirador. Segundo a PRF, ainda os itens eram transportados por uma passageira de 34 anos que viajava em um ônibus que fazia linha entre Foz do Iguaçu e Florianópolis. A mulher foi abordada durante fiscalização de rotina na rodovia. Os medicamentos apreendidos tinham origem estrangeira e não possuíam regularização para transportes. Agora são 11 horas e 3 minutos, 11 e 13. Eu volto já com mais músicas e notícias em uma hora.
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Já tô de volta por aqui com você e pra você, na Rádio KTV FM, o tempo todo com você, música boa, notícias de hora em hora. E agora que você já tá bem informado, deixa eu mandar aqui uns alôs, antes de mais uma hora de músicas. Bom dia, Dalila, passando pra deixar nosso carinho pela nossa rádio favorita e nossa locutora favorita. Tenha um lindo dia. Obrigada pelo carinho, beijão pra você também, abraço pro Lopes, pro maridão. Quem também mandou mensagem por aqui, deixa eu ver que eu tô devendo aqui um alô, foi a Ivete. Ela disse: oi Vanessa, tô ligada em você nesta manhã de terça-feira, gostaria de ouvir Olivia Newton, John e John Travolta, Summer Night, ofereço pra quem gostar da música, pra você e pros amigos da KTV FM. Obrigada pelo carinho, beijão, bora voltar no tempo então? Aumenta o volume aí. 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

0: É a TV FM o tempo todo com você, os Paralamas do Sucesso, ou os Paracessos do Sulama, como você prefere. Meu erro. Paradinha rápida, eu volto já já com muito, muito mais pra você. Agora são 11h30.
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Que bom ter você comigo nesta terça. Abrindo o último bloco, agora tem Savage Garden, Truly, Madly, Deeply. Aumenta o volume aí. Bom dia todo dia pra nós.

os ouvintes da HTV FM. Valeu, Laetes. Um abração pra você também. Agora, Peter Kent, tá aí. It's real. Good feeling. Você pediu e a gente encaixa aqui na programação. Ótima terça.

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2: KTV FM o tempo todo com você e pra você. Peter Kent, It's a Real Good Feeling, foi especialmente pro Laertes, que esteve comigo durante toda essa manhã. Você também, que bom. Desejo uma ótima terça, agradeço de coração a sua companhia. E na sequência por aqui, tem o Jornal da KTV. Apresentação Eliane Mendonça e toda a equipe de jornalismo do Grupo KTV pra te deixar bem informado sempre, tá bom? Eu vou pra voltar amanhã, a partir das 7. Música e informação sempre aqui na nossa programação. Te espero. E o nosso WhatsApp continua à disposição para você mandar mensagem, para você participar a hora que quiser e puder. 998-350101. 998-350101. Se eu fiquei devendo alguma música, deixa anotadinho aqui. Período da tarde, o William Henrique atende você nas ondas da 94.5 em Cascavel, 90.1 em Foz do Iguaçu. Aos amigos da internet também, o meu muito obrigada pelo carinho e uma excelente terça-feira para nós. Eu deixo a última chegando por aqui. Papa Winnie, Roots and Culture. Beijão pra você e até amanhã. Bye, fui!

0: Olá, uma boa tarde para você. Sejam todos muito bem-vindos. O Grupo KTV de Comunicação agradece a sua companhia. Eu, Eliane Mendonça, fico contigo a partir de agora na TV, nas nossas FMs 94.5 em Cascavel e região e 90.1 em Foz do Iguaçu, além das nossas plataformas digitais, acesse ktv.com. Terça-feira, 19 de maio. Operação ligada à investigação de uma tentativa de latrocínio em Foz do Iguaçu foi deflagrada pela Polícia Civil do Paraná hoje. Foram cumpridos 7 mandados judiciais na região oeste aqui do estado e quem traz mais informações, né, a respeito desse assunto ao vivo é o David Souza, que chega aqui no Jornal da KTV esclarecendo então toda como que funcionou aí esta ação. David, uma boa tarde para você.
1: Boa tarde, Eliane. Boa tarde a todos. Hoje, bem cedinho, os policiais civis aqui de Cascavel se reuniram, né, para cumprimento desses mandados de busca e apreensão. Foram 7 no total e saíram em direção ao distrito de Juvinópolis, por exemplo, né, entre outros endereços que foram repassados pela Justiça, né, que receberam autorização, inclusive os policiais, para o cumprimento desses mandados de busca e apreensão. Essa investigação, ela começou já desde o dia em que aconteceu essa tentativa de latrocínio em Foz do Iguaçu, em março deste ano de 2026. De lá para cá, o Serviço de Inteligência da Polícia Civil já vinha trabalhando, né, para tentar descobrir até mesmo a relação de outros casos com essa tentativa de latrocínio. E se percebeu que sim. Além de estarem envolvidos os suspeitos nessa tentativa de latrocínio em Foz do Iguaçu, a Polícia Civil também descobriu que eles estavam ligados a outros tipos de crimes que estavam acontecendo aqui na região oeste do estado do Paraná. Mas especialmente, sim, o foco de atuação era a cidade de Foz do Iguaçu. E por isso, então, durante o cumprimento desses mandados de busca e apreensão, um dos suspeitos, ele era um dos alvos dessa operação, acabou reagindo e houve troca de tiros e ele acabou sendo baleado. Um jovem de 22 anos acabou não resistindo aos ferimentos, o SIAT chegou a ser acionado, mas ele acabou morrendo. Nós vamos acompanhar os detalhes dessa operação da Polícia Civil hoje pela manhã, aqui em Cascavel, na reportagem da Débora Evangelista.
2: As equipes cumpriram 3 mandados de busca e apreensão e 2 mandados de prisão contra suspeitos investigados por envolvimento em diversos crimes na região, mas principalmente em Foz do Iguaçu. Durante o cumprimento das ordens judiciais, um dos suspeitos reagiu à abordagem policial e houve confronto. Equipes do SIAT chegaram a ser acionadas, mas o homem não resistiu. Ele foi identificado como Ezequiel Cardoso dos Santos, de 22 anos, e era um dos alvos da investigação.
3: Um dos alvos acabou reagindo durante o mandado durante o cumprimento de um desses mandados e houve ali um resultado morte. Os outros alvos, um deles está foragido e foi cumprido o mandado de busca na outra residência, também não estava em casa. Eles moravam em Juvinópolis, mas eles atuavam em toda a região oeste ali.
4: De acordo com a polícia, os 2 suspeitos teriam participado de uma tentativa de latrocínio em Foz do Iguaçu no dia 12 de março. Eles também eram investigados por outras práticas criminosas, em que os alvos geralmente eram compristas. Eles também teriam participado de roubos na rodovia, prática conhecida como piratas do asfalto.
3: Normalmente são compristas. Ele tem um histórico já também de assaltos, de roubos na BR. E alguns deles usando, inclusive, equipamentos de identificação policial.
2: As investigações apontam que a quadrilha atuava na região de fronteira, mas teria como base o distrito de Juvinópolis. Durante a operação, os policiais apreenderam roupas que teriam sido utilizadas no dia da tentativa de latrocínio, além de uma pistola. A polícia divulgou a foto do outro suspeito que está foragido, Gabriel Eduardo de Oliveira Canguçu. As diligências seguem para tentar localizá-lo.
1: Lembrando, né, que durante essa investigação, a Polícia Civil também levantou elementos de que essa quadrilha possa estar atuando fortemente na região de Foz do Iguaçu, mas também em outras cidades da nossa região, né? Por isso que além dos mandados de busca e apreensão, que eu tinha falado anteriormente, né, também tiveram mandados de prisão nesse sentido. Então as provas eram contundentes para a Polícia Civil de Cascavel, tanto é que teve essa autorização para esses cumprimentos desses mandados na manhã desta terça-feira. Outros detalhes, inclusive outros elementos, né, que comprovam a atuação dessa quadrilha aqui na região oeste do estado do Paraná, não foram repassados, até porque essa investigação agora continua e também porque tem um homem foragido que está sendo procurado pela polícia. Eu volto com você, Eliane.
0: Obrigada, David. Obrigada pelas suas informações. E olha só, revisão de salários dos servidores municipais vai ser votada hoje na Câmara de Vereadores de Cascavel. E quem chega ao vivo aqui com mais informações é a Débora Evangelista. Boa tarde, Débora. Expectativa grande, né?
4: Oi, Eliane, tudo bem? Boa tarde para você, boa tarde a todos. Sim, os servidores acompanhando, né, essa votação aqui na Câmara de Vereadores, porque a expectativa do município é pagar já no próximo mês, já que a data base para reajuste é maio. Então, por isso, até que as comissões aqui da Câmara de Vereadores apreciaram rápido esse projeto que foi protocolado ontem aqui pelo prefeito na Câmara de Vereadores. E como será então esse reajuste? Qual que é a proposta? Acompanha com a gente aí na tela. O reajuste geral dos vencimentos dos servidores é de 5,40% para os profissionais do magistério, da educação básica, e também tem o reajuste do auxílio alimentação, tá, para os servidores do legislativo. Então, assim, são dois processos distintos, um para o executivo e um para o legislativo. Então, o reajuste geral para os servidores gerais do município, 4,11. Esse mesmo reajuste vai ser votado para os servidores aqui do legislativo. Já para os professores municipais, então, 5,40%. Além disso, também será votado o reajuste, o valor, né, do auxílio alimentação dos servidores do legislativo, para R$ 503,89. Ou seja, né, só resumindo aqui, então será votado nessa sessão extraordinária que vai ocorrer depois da sessão normal, a sessão ordinária marcada para hoje às 14h, esses dois projetos, tá? Um de autoria do Executivo e um da mesa diretora da Câmara. Então, um para os servidores municipais e o outro para servidores aqui da Câmara de Vereadores. Então, a expectativa aí dos servidores para essa votação, nessas duas sessões extraordinárias que serão realizadas hoje à tarde, para que esse pagamento, então, seja feito já na próxima folha, no próximo salário. Eliane, volto contigo.
0: Obrigada, obrigada pelas suas informações. Vamos dar um pulinho agora até Toledo? Pois é, porque a cassação dos vereadores Dudu Barbosa e Valdomiro Bozó é aprovada em primeiro turno na Câmara de Vereadores de Toledo. E a Carol Barufati está ao vivo e tem as informações para a gente a respeito dessa situação. Carol, boa tarde para você.
5: Boa tarde, Eliane. Pois é, então essa votação aconteceu na sessão de ontem. E quem traz mais informações sobre a votação da segunda-feira é o nosso amigo Del Rios, que você acompanha no VT.
6: A Câmara de Toledo ficou pequena para acomodar tanta gente interessada na votação de cassação dos vereadores Edilson Dias Barbosa, o Dudu Barbosa, ex-presidente da Casa, e Valdomiro Nunes Ferreira, o Bozó. A segurança foi reforçada, mas não houve tumulto, apenas vaias e cartazes. Os dois vereadores foram afastados no ano passado por suspeita de corrupção passiva, quando pediram mais de R$ 300 mil para um empresário em troca de aprovação de um projeto autorizando a instalação no município. O caso foi parar no Ministério Público, que ofereceu denúncia aceita pela Justiça, que já decretou a prisão dos envolvidos há 7 anos no regime semiaberto, além da perda de mandato. Moradores da cidade ficaram a favor da decisão judicial.
7: É sabido que a justiça já afastou, já cassou os direitos políticos dos dois, e é bom para moralizar. Toledo não merece o que está acontecendo na cidade, pois é um lugar de um povo trabalhador, pacato, e vê a tamanha sujeira que isso, esse povo não merece o que está hoje assistindo.
6: A decisão da justiça também agilizou a decisão na Câmara. O julgamento foi dividido em duas partes, um processo de cada vez. O primeiro foi de Dudu Barbosa. O relator da comissão processante, Marcos Anetti, apresentou a denúncia.
8: Gilberto, palavras do vereador Dudu, eu tenho bastante boca aqui dentro. Interpretem os senhores como quiserem. Gilberto responde, eu me sinto mal. Dudu responde, não se sinta mal, sinta-se como se fosse uma caridade. Dudu, você sabe como é, você conhece o jogo.
6: A cassação do ex-presidente da Câmara Municipal de Toledo não teve nenhuma surpresa. 16 vereadores que estavam presentes no plenário votaram a favor da cassação deste vereador. Esta, aliás, é a primeira cassação realizada de um vereador aqui na cidade desde a fundação do município. Na conclusão da sessão, começou o julgamento do segundo vereador acusado, Valdomiro Ferreira, o Bozó. Esta teve um procedimento mais rápido. Em apenas 20 minutos, o vereador também foi cassado por unanimidade, 16 votos. Três vereadoras que tinham compromisso estavam deixando o plenário, mas voltaram para votar.
9: Eu acho que a coerência foi mantida, porque os discursos que a gente ouviu nesses últimos dias foi no sentido do quê? Se a justiça condenar, tudo correto. Agora, a justiça não condenando, daí não seria adequada essa votação no sentido que foi aqui. Então, eu acho que a coerência prevaleceu.
10: Agora nós vamos primeiro sentar com os nossos clientes, né, estabelecer as estratégias possíveis. Aqui na esfera do processo administrativo, é uma esfera civil, então aqui é possível impetrar um mandado de segurança para questionar justamente as nulidades que nós trouxemos no plenário, né? Que são várias, né? Tivemos desde a primeira reunião, que aconteceu no dia 20 de agosto, foram decorrendo várias nulidades. E muitas vezes se questionam, por que que teve tanto recurso? Tiveram tanto recurso por conta das inúmeras nulidades processual.
5: Pois é, Eliane. Então, esse caso continua sendo uma grande novela aqui em Toledo, como o Del Rios já adiantou no VT. Será a primeira cassação desde a municipalização de Toledo. Então, os dois vereadores, eles seguem afastados desde agosto. E agora, à tarde, a partir das 14h, acontece a votação em segundo turno. As três vereadoras que foram citadas ali no VT do Del Rios foram viajar. Então, teremos hoje 13 vereadores presentes nessa votação. E se caso um deles voltar atrás na sua votação ontem, então tudo é anulado. Tudo o que aconteceu ontem, a votação pode ser anulada. Agora, se realmente todos votarem mais uma vez pela aprovação da cassação dos dois vereadores, então o projeto de resolução, ele segue para promulgação e deve ser publicado já na quarta-feira, amanhã, e é oficializando então a perda dos mandatos do Dudu Barbosa e do Bozó. E com isso, os suplentes também devem ser convocados para assumir as cadeiras já na próxima sessão de segunda-feira. Então, pelo MDB no lugar do Dudu Barbosa, quem assumiria é o professor Genário, e já pelo PL, o suplente é Geraldo Hardy Weissheimer, que inclusive já foi vereador na legislatura passada. Eliane, nós seguiremos acompanhando essa sessão na tarde de hoje para trazer mais informações para o Portal KTV e também para o EPC. Carol Barufati, para o Jornal da KTV.
11: Obrigada, Carol. Obrigada pelas suas informações. E olha, a licitação para implantar e pavimentar Marginal 277 é lançada hoje. Os olhos reclamam ali de buracos, né? Enfrentam dificuldades na locomoção. A gente já chegou a mostrar isso aqui algumas vezes na KTV, até porque os usuários têm reclamado. Mas a Isabela de Oliveira chega com essa boa notícia agora ao vivo aqui no Jornal. Boa tarde, Isa.
12: Olá, Eliane, boa tarde para você, para todos que estão nos acompanhando. Para aliviar um pouco, né, uma demanda aí de cerca de 7, 8 anos de quem utiliza esse trecho aqui da marginal da rodovia BR-277, sentido Foz do Iguaçu, já que não é de hoje que o problema aqui acontece. Vou pedir para o Marcos Cortina mostrar aqui para vocês, né? Nem pavimentação a gente tem nessa área aqui da marginal. Para vocês acompanharem, né, um veículo que está vindo para cá, então eles terminando, né, a faixa que está asfaltada, todos que transitam por aqui precisam ter cuidado, reduzir muito a velocidade e ir desviando, né, dos buracos. Não é fácil, até no momento que a gente estava aqui, né, por várias vezes, né, motoristas que passaram aqui sinalizaram, ó os buracos, ó os buracos, porque de fato é uma situação que chama a atenção, né, e em dias que chove, né, ou mesmo dias após a chuva, também, né, fica a lama aqui neste local, como vocês observam nas imagens. Recentemente, inclusive, né, teve motociclista que caiu aqui, acabou machucado porque trabalha em uma das empresas aqui da região. Então, é muito aguardada a pavimentação deste trecho. E agora sim, né, a boa notícia saiu no Diário Oficial, chamar a tela aqui para mostrar para vocês, né, essa concorrência está marcada para o próximo dia 3 de junho e ela inclui a implantação e pavimentação da marginal esquerda da rodovia BR-277. Isso vai abranger desde o quilômetro 599 até o 460 e também o quilômetro 601, que é onde nós estamos, né? Mais 90 metros. O valor total dessa licitação é de R$ 7.072.000, né? Com R$ 118,92 e será realizada através do gov.br/compras e modalidade menor preço. Então, agora em junho, né, expectativa que seja já iniciada essa contratação a partir dessa concorrência para resolver de vez esse problema deste trecho que não tem nem asfalto e que demanda aí a implantação da pavimentação, portanto, aí na ordem, né, de R$ 7 milhões a partir do próximo dia 3 de junho essa licitação. Com certeza, uma obra muito bem-vinda e muito aguardada pelos munícipes, por aqueles todos que utilizam a via marginal.

0: da Receita Federal já impacta a rotina de quem vive aqui na fronteira, tá? Porque na prática, nenhum caminhão está passando por aqui onde nós estamos, que é na região central de Foz do Iguaçu. Caminhão esse que a gente está falando é o que tem a rota Brasil e Argentina, tanto para importação como para exportação também. Para o pessoal de casa entender melhor o que está acontecendo, a gente até preparou ali uma tela mostrando a rota, tá? Que o caminhão tem que fazer. Essa rota, gente, é saindo da Argentina, passando pela Ponte Internacional Tancredo Neves e já acessando a Perimetral Leste, e da Perimetral Leste indo até o Porto Seco. E tem um prazo aí de 60 minutos para poder fazer esse trajeto. Gente, dá tempo e sobra, tá? Porque nós estamos falando aí de aproximadamente 14 quilômetros. Com essa rota, os caminhões eles vão deixar de passar por aqui na região central de Foz do Iguaçu. Lembrando que a determinação também ali da Receita Federal já proibia os caminhões que faziam a exportação. E agora proibição tanto da importação como também da exportação. É um caráter realmente experimental, mas de acordo com a própria Receita Federal tem tudo para continuar sendo assim já também nos próximos dias essa proibição. Com aí uma média de aproximadamente 100 caminhões por dia deixando de circular aqui na região central de Foz do Iguaçu. Essas são as informações. Renan Gouveia para o Jornal da KTV.
1: Obrigada, Renan. Obrigada pelas suas informações. E olha, vamos aproveitar e falar sobre o tempo, sobre essa terça-feira que começou com o céu bem fechado e neblina aqui em Cascavel e toda a região oeste. Pela manhã, a temperatura estava ali na marca dos 8 graus, uma manhã bastante gelada por aqui. O sol já aparece, até porque a previsão é de tempo estável para toda a terça-feira. A temperatura agora em Cascavel já subiu, né? Já está ali na marca dos 19 graus, com imagens ao vivo da Avenida Brasil. Também temos imagens de Toledo, tempo bem aberto. Por lá também o dia promete ser bastante ensolarado e os termômetros marcam agora em Toledo temperatura de 18 graus. Já na fronteira, também, já começou aí com o tempo fechado, agora o sol já predomina, vai continuar assim no decorrer da tarde. A temperatura é um pouquinho mais amena em Foz do Iguaçu, agora na marca dos 16 graus. Vem aqui pro telão para dar uma olhada nas imagens de satélite, porque tem pouca nebulosidade sobre o estado do Paraná. Isso porque mesmo que o dia tenha começado aí com céu muito nublado, né, em várias cidades, a expectativa é de que o tempo se mantenha bem firme durante todo o dia. A chance de chuva é apenas para algumas cidades do norte e leste paranaense, mas no geral o predomínio é sim de sol. Além disso, o destaque é para as temperaturas que seguem bem baixas aí em todo o estado do Paraná. E olha só, nos próximos dias o cenário não deve mudar não, tanto amanhã como na quinta-feira o tempo ainda deve se manter estável e com clima frio em todas as regiões. Vem aqui pro telão comigo para dar uma olhada nas temperaturas. 19 é a máxima em Foz do Iguaçu e também em Toledo. Aqui em Cascavel, máxima de 18, Umuarama, máxima de 20, Londrina, máxima de 22 graus, Guarapuava, 20 graus, começou lá com 9, bem gelado também amanhã em Guarapuava. E na capital, Curitiba, começou com 11 graus, também uma manhã gelada em Curitiba, com máxima de 16 graus. Medianeira, começou com 9, máxima de 18 hoje, olha só, frio que segue na quinta-feira, inclusive com uma temperatura mais baixa, ali na marca dos 6 graus. Cafelândia começou com 10 graus, hoje a máxima é de 19, também amanhã faz mínima de 9 e na quinta mínima de 8 graus. Santa Helena começou com 12 graus hoje, com máxima de 18, amanhã faz mínima de 11 graus e na quarta mínima de 9. E Boa Vista da Aparecida começou com 10 graus, máxima de 19 hoje, amanhã mínima de 9 e quinta-feira mínima de 8 graus, ou seja, uma semana que segue bastante gelada, né, aqui no estado do Paraná, especialmente aí, né, durante a manhã, pela manhã, uma manhã bastante gelada aqui nas cidades paranaenses, tá bom? Olha, ontem foi dia nacional de combate ao abuso e à exploração sexual de crianças e adolescentes. E como parte das ações do Maio Laranja, um evento reuniu diversas lideranças em torno do assunto.
2: As apresentações dos alunos do tempo integral da Escola Municipal do Campo do Reassentamento São Francisco representaram o direito à proteção e cuidado. Crianças e adolescentes precisam ser ouvidas. Estratégias de prevenção, fortalecimento de vínculos, enfrentamento.

0: enfrentamento às violências. Foram alguns dos assuntos tratados no Fórum de Enfrentamento ao Abuso e Exploração Sexual de Crianças e Adolescentes e Seminário de Violência Sexual contra Crianças e Adolescentes, realizados no Teatro Municipal Cefrim Filho, nesta segunda-feira, e que reuniu profissionais da rede de proteção e representantes de instituições.
1: A proteção a crianças e adolescentes começa muitas vezes com a necessidade da denúncia, que pode ser feita por vários canais.
2: Se essa criança se sentiu descredibilizada dentro da própria família, denuncia na escola. A escola também é um ótimo canal de denúncias. O NUCRI ele recebe denúncias de diversos canais, das escolas, da parte da saúde, do CREAS, do CRAS, Conselho Tutelar, Poder Judiciário, Ministério Público, 181, Disque 100. Então são diversos canais de denúncias.
0: O acompanhamento também é fundamental.
3: Como às vezes você educa teu filho, não fale com estranhos, mas normalmente não é o estranho que é o abusador. Então todos têm que estar muito atentos e a omissão de um importa ainda mais na importância do outro agir. Se a família está sendo conivente, às vezes um vizinho percebe um movimento estranho. Quando chega ao poder público tem que ser prioridade essa área, né? Então ela é mais prioritária de todas.
0: Foi discutido também o tema atenção e proteção social, fortalecendo vínculos e prevenindo violências. Entre os vários perigos, obviamente, o acesso à internet.
4: Se os pais ou os responsáveis prestarem atenção no conteúdo que as crianças estão acessando, com quem as crianças estão falando, né? Isso já é um bom começo para que a criança e adolescente faça um bom uso, né, da internet e se proteja para que não se torne uma vítima de um crime sexual cometido pela internet.
5: E pessoas que têm objetos furtados ou roubados devem procurar a Polícia Civil de Cascavel para recuperar os itens. Vamos com o David Souza, que tem informações a respeito disso. O que precisa ser feito para retirar esses objetos e que tipo de objetos, David?
6: Pois é, são vários objetos, Eliane. Inclusive é importante a gente falar sobre esse tema, né? Porque em outras oportunidades a Polícia Civil de Cascavel já divulgou essa espécie de campanha, né, para tentar encontrar os donos aí desses materiais. Tem ferramentas, tem utensílios domésticos, né? São vários tipos de itens que são apreendidos em situações diversas aqui na cidade de Cascavel. E a Polícia Civil de Cascavel, até mesmo com algumas matérias que foram publicadas pelo portal KTV.com, reportagens que nós exibimos aqui no Jornal da KTV, foi possível encontrar esses donos, né? Porque muitas vezes a polícia, nestas ações, ela recupera o objeto, porém ela não sabe a origem, de onde vem esses produtos. E vai guardando isso, né? Porque é importante guardar. Então, a polícia agora está novamente avisando a população de Cascavel, aquelas pessoas que foram vítimas de furtos, bicicletas, ferramentas, utensílios domésticos, né, eletrodomésticos também, nesse sentido, que podem procurar a 15ª Subdivisão Policial, aqui por meio da Delegacia Cidadã, e assim fazer a retirada desse objeto. Importante lembrar, tem que ter um boletim de ocorrência registrado, dando conta que perdeu esse item, e depois comprovar a materialidade desse objeto, né, que ele pertence de fato a você. Como? Nota fiscal, fotografia ou qualquer tipo de elemento comprobatório, você pode então retirar esse item. Nós temos uma nota que foi encaminhada pela Polícia Civil de Cascavel para ajudar a população também nesse sentido com essas orientações, orientando que vítimas que eventualmente reconheçam objetos divulgados em apreensões policiais como sendo de sua propriedade, deverão, primeiramente, ter o boletim de ocorrência noticiando o fato criminoso, com a descrição dos objetos furtados ou roubados. Além disso, será necessário apresentar documentação ou qualquer outro elemento que comprove a propriedade do bem, tais como nota fiscal, fotografia, comprovantes de compra, números de série, entre outros meios idôneos de comprovação. Após o registro da ocorrência e a reunião da documentação pertinente, a vítima deverá entrar em contato com a 15ª Subdivisão Policial para análise do caso e eventual procedimento de restituição dos objetos. Por fim, a nota diz que a Polícia Civil reforça a importância da colaboração da população e ressalta que a correta identificação e comprovação da propriedade dos bens são essenciais para a devolução aos legítimos proprietários, aos donos. Então, para quem está acompanhando aqui o Jornal da KTV agora, fique atento, né? Você pode ter tido um objeto furtado, roubado, e ele pode estar aqui na Delegacia Cidadã de Cascavel. É só comprovar para depois fazer a retirada de todos esses objetos. Voltamos com vocês aí do estúdio.
5: Obrigada, muito obrigada, David. Olha, muitas pessoas fazem um descarte de tecidos junto com o lixo ali reciclável. E para dar uma destinação correta, a oficina de reaproveitamento desse tipo de material é realizada no Ecoponto da Manaus.
0: Máquina de costura em ação. Mãos habilidosas, usando agulha, linha e criatividade, elas unem a cada ponto reaproveitamento e conscientização ambiental.
7: Faço chinelo bordado, faço tapete em crochê. Já fiz com a pastelada criança também, com tampinhas, coisas de reaproveitável para as crianças também. Então já fiz vários tipos de curso de artesanato.
0: Esses retalhos se transformam rapidamente em sachês aromáticos, chaveiros, estopas. Tudo feito com resíduos têxteis.
8: O sachês é algo que dá para vender, é bem legal. A estopa também, então, essa é a ideia da oficina, né? Tirar esse tecido de circulação e fazer algo que possa ser reutilizado.
0: A oficina, realizada no Centro Municipal de Educação Ambiental, foi direcionada a cooperados e também associados que atuam nos outros ecopontos.
9: É muito importante como geração de renda, muito importante também como um trabalho artístico e importante como uma terapia. Então, realmente, essas oficinas de educação ambiental, de cultura, de sustentabilidade, é muito importante para todos a participação.
0: Muitos ecopontos da cidade não recebem tecidos. Mesmo assim, eles acabam chegando por meio da coleta seletiva. E a alternativa, então, é dar um destino útil aos materiais.
10: Nós já tivemos aqui a oficina de sabão, né, reaproveitamento do óleo de cozinha que vem nos ecopontos, mesmo não sendo lugar correto, os nossos tecidos, eles não podem vir junto ao material reciclado, mas é uma forma de quando vir elas ter essa opção para fazer algum artesanato.
0: O descarte correto de materiais recicláveis precisa ser constante e isso inclui, claro, os tecidos.
10: Em Cascavel nós temos algumas fábricas que fabricam essas bolsas, né, com jeans. Nós temos também fábricas que utilizam para fazer esses panos, né, para estar fazendo lavagens. Então é uma forma de reaproveitar esses tecidos. Caso essas roupas estiverem em boas condições, roupas e calçados, nós temos algumas cooperativas que elas têm o bazar.
0: Os ecopontos que recebem roupas e calçados são Cascavel Velho, Melissa, Quebec e Santa Cruz.
5: Tá, então. E atenção, o número 190 da Polícia Militar está temporariamente indisponível aqui em Cascavel com problemas técnicos da operadora de telefonia. Em caso de necessidade, o acionamento da PM pode ser realizado pelo número 3122-4025, 3122-4025 ou ainda pelo aplicativo 190PR, tá bom? E título de cidadão honorário é uma das principais honrarias concedidas pelo Legislativo Municipal. Ele é entregue a pessoas que, mesmo não sendo naturais, nascidas no município, contribuíram de forma significativa para o desenvolvimento e também a proteção da comunidade. Agora há pouco, o Coronel Fernando, coordenador da Defesa Civil do Paraná, recebeu a homenagem na Câmara de Cascavel.
6: O plenário da Câmara de Vereadores de Cascavel se vestiu com as cores do Corpo de Bombeiros e da Defesa Civil para a entrega do título de cidadão honorário de Cascavel a Fernando Schunin, que por quase 10 anos foi comandante do 4º Grupamento de Bombeiros.
11: É uma honra estar novamente aqui em Cascavel, na região oeste do estado. Cascavel, cidade pujante que cresce dia após dia, e é uma alegria muito grande poder estar aqui, estar recebendo esse reconhecimento por parte da comunidade.
12: Com quase 40 anos de serviço público, o Coronel Fernando tem uma trajetória marcada pela dedicação à segurança pública. Ele ingressou na carreira militar em 1988 e desempenhou a função com muita disciplina. A honraria é merecida.
11: A gente fica contente, o coração cheio de alegria, né? Afinal de contas, é uma honraria que a gente sabe que são poucas pessoas que recebem no município. E, obviamente, se a gente teve esse privilégio de receber, é sinal que o nosso trabalho foi adequado, foi a contento.
12: Em Cascavel, o Coronel Fernando deixou como legado, entre tantos outros, a implantação do 3º Comando Regional do Corpo de Bombeiros.
13: Foi montado com o Coronel Fernando e o Coronel Marildo. Então, eles foram os precursores, né, na abertura desse comando regional, que serviu de modelo para o resto dos estados. Hoje são cinco comandos regionais, além de várias outras ações, né, que o Coronel Fernando encabeçou.
12: Atualmente, o Coronel Fernando ocupa o cargo de coordenador estadual da Defesa Civil do Paraná, mas na vida pública se especializou em diversas áreas, como prevenção e combate a incêndios florestais. Em Cascavel, ainda nos bombeiros, teve um desempenho relevante e segue ajudando o município até hoje.
11: Ao longo de todos esses anos, muitas ocorrências vão desmarcando, fazem história, mas não tem como esquecer aqui em Cascavel, principalmente em região, todos os problemas que nós tivemos aí com o granizo, que é característico da região, né? Os alagamentos que nós tivemos em vários locais, que hoje a gente vê que já existem obras que não acontecem mais.
14: Coronel Fernando, na minha vida profissional, né, quando eu comecei a minha carreira, eu fui mandado para Pato Branco para, nas palavras do então comandante do 4º Batalhão, aprender com o Fernando. E ao longo de toda a minha carreira, eu tive contato com o Coronel Fernando, foi meu comandante.
12: O título de cidadão honorário de Cascavel foi proposto pelo presidente da Câmara de Vereadores e aprovado por todos os parlamentares.
15: São 10 anos de muito trabalho do Fernando aqui em Cascavel, no estado do Paraná. Em Cascavel ele deixou as suas digitais, do bom trabalho, da honestidade, de um trabalho que inclusive levou ele hoje à Defesa Civil do estado do Paraná.
12: O reconhecimento representa também uma valorização de todos os profissionais que atuam diariamente em defesa da população.
5: E você confere imagens ao vivo do centro de Marechal Cândido Rondon. Por lá, a temperatura agora é de 18 graus. E ainda imagens em frente ao Centro Universitário FAG, Avenida das Torres, 19 graus por lá. E atenção, moradores de Cascavel, limpeza de reservatórios pode afetar o abastecimento de água na cidade. Esses serviços começaram ontem, né, e seguem até quinta-feira. Hoje a limpeza é no reservatório do Terra Nova 3. Além do condomínio, a manutenção pode afetar os bairros Universitário, Santa Felicidade, Nova Cidade e também o Jardim União. Então, use, né, com consciência e a água para não faltar. Agora, 12:36. E depois do intervalo, em Cascavel, casal de motociclista bate frontalmente com o carro e fica gravemente ferido. E ainda, a campanha de vacinação contra o sarampo é realizada em 4 aeroportos do Paraná. Eu volto já.

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0: De volta aqui com o Jornal da KTV, agora meio-dia 39, um homem é baleado durante fuga da Polícia Civil em Cascavel. Da polícia, ou melhor. A situação foi em uma área rural, próxima à BR-369. Ele e outro suspeito mataram um motorista de aplicativo em Santa Catarina e daí fugiram com o carro. Vamos lá com a Débora Evangelista, que ela traz mais informações a respeito desse caso. Débora.
1: Eliane, esses dois suspeitos aí vão ter que explicar o que estavam fazendo com o carro desse motorista de aplicativo que foi encontrado morto lá em Chapecó, Santa Catarina, e eles estavam circulando aqui na nossa região hoje. Então começou essa perseguição na 277 pela equipe da Guarda Municipal e terminou na 369, ali em direção à Corbélia. Ainda existe uma divergência com relação ao número de pessoas que estavam dentro desse carro, porque dois deles, um deles foi baleado e o outro foi preso. Mas existe uma informação de que havia uma terceira pessoa que também teria sido baleada e fugiu ali em meio ao milharal. Então a polícia continua procurando esse terceiro suspeito. Um deles, então, foi baleado, foi trazido aqui para o HU, foi atendido pelo SIAT. O outro foi para a delegacia. Quem atendeu, então, foi a Guarda Municipal. O Adilson, que é diretor da Guarda, ele deu um pouquinho mais de detalhes para a gente sobre essa ocorrência. Acompanhe.
2: O senhor é motorista de aplicativo na cidade de Chapecó. Esse pessoal aí, os bandidos, pegaram ele lá, mataram ele e vieram com o carro para a região. Como tinha passado as informações da placa jogada no sistema, por câmeras, então viu que ele entrou aqui no município de Cascavel. Diante dessas informações, começaram já todas as equipes atrás deles. Aí se esbarraram com a equipe da Romu, da Guarda Municipal, e começou um confronto que veio parar aqui. Um ferido e o outro detido também, todos os dois.
1: O secretário de Segurança Pública aqui de Cascavel, o Coronel Lee, também falou sobre esse trabalho de abordagem da guarda que conseguiu interceptar esse carro antes que ele deixasse a cidade. Acompanhe.
3: Nós não sabemos exatamente atrás do que eles estavam. Né? Nosso sistema de monitoramento captava eles aqui, eles iam e voltavam, estavam algumas horas já andando pela nossa cidade. Né? Até que uma das nossas viaturas logrou êxito e conseguiu interceptar.
1: Bom, nós chegamos então aqui no HU no momento em que esse suspeito baleado era trazido aqui para o hospital pelo SIAT. Nós também conversamos com o médico que atendeu esse rapaz. Nós não temos a identificação nem a idade dele ainda, mas eles fizeram então esse atendimento e o Dr. Clederson falou sobre o estado de saúde dele.
4: Aparentemente ele está estável, né? Ele tem uma perfuração na região das costas, né? Na região da escápula ali. Ele levou um tiro ali, aparentemente. De imediato não teve a perfuração ali do tórax, então não entrou no pulmão na primeira avaliação. Foi feita apenas ali a analgesia para ele no local e as medidas ali para estabilização. E agora encaminhamos, trouxemos ele para o HU para daí dar seguimento ao atendimento da vítima aí no local.
1: Bom, então é essa a situação. Esse motorista de aplicativo de 69 anos que foi morto em Chapecó, o corpo dele foi encontrado, mas o carro havia desaparecido e aí hoje foi encontrado, então, circulando aqui em Cascavel, foi interceptado pela Guarda Municipal. Um dos suspeitos foi baleado, o outro foi preso, levado para a delegacia e possivelmente tem uma terceira pessoa envolvida também. E aí a polícia agora continua essas investigações para saber qual foi a participação desses suspeitos na morte desse motorista de aplicativo lá no estado de Santa Catarina. Eliane, volto contigo.
0: Obrigada. Obrigada pelas suas informações. E olha, ônibus utilizado no transporte de alunos da PAI é apreendido pela Guarda Municipal de Toledo após ser flagrado circulando sem placas e sem a regularização obrigatória.
5: A abordagem aconteceu no fim da tarde de ontem, próximo à PAI, no horário de saída dos alunos. Os agentes da Guarda Municipal constataram que o veículo não possuía cadastro nem a regularização obrigatória exigida para o transporte escolar. Ainda, conforme apurado, o ônibus é novo e pertence a uma empresa que atua no transporte escolar do município, mas ainda não havia passado pelos processos de regularização, o que impedia a circulação e o transporte de estudantes. O caso já era de conhecimento do Ministério Público. Após as denúncias, equipes passaram a monitorar a região até localizar o ônibus.
6: Diante desses fatos, o que diz o Código de Trânsito Brasileiro é que ele seja recolhido ao pátio da Guarda Municipal. Então foi o que as nossas equipes fizeram, recolheram ao pátio, para que hoje esse proprietário possa vir retirar esse veículo, fazer o emplacamento e passar pela nossa vistoria aqui para que a gente garanta que esse veículo tenha todas as seguranças necessárias, né, os itens de segurança necessários para dar a segurança para nossas crianças que sejam transportadas, né, de suas casas para as escolas ou das escolas para casa sem correr risco aí de vida.
5: Esse ônibus, ele circulava pela cidade com os estudantes há cerca de uma semana já. Mas itens essenciais, como a documentação, foi o que chamou a atenção dos denunciantes. Ele não tem nem placa.
7: Das coisas mais importantes, item mais importante, é o seguro, né? Contra sinistro, né? Incêndio. Então, ele não tem seguro algum. Então, ou seja, qualquer coisa que viesse a acontecer através de sinistro, ele não ia ter cobertura alguma.
5: O ônibus foi autuado pelas irregularidades de trânsito e permanece apreendido até que toda a documentação e os processos de regularização exigidos para o transporte escolar sejam concluídos.
8: Câmeras flagram vandalismo em edifício comercial no centro de Cascavel. As imagens mostram os jovens rabiscando o local que fica na Avenida Brasil. Até o momento, não há informações sobre a identificação dos envolvidos. Duas televisões são furtadas de casa no bairro Interlagos. A situação foi ontem na rua Valverde e foi flagrada por câmera de segurança. Pelas imagens, é possível ver o momento em que os homens chegam no imóvel, abrem o portão usando um objeto. Na sequência, eles entram no local e pouco tempo depois saem com os dois aparelhos. Ainda não há informações sobre o paradeiro dos suspeitos. Motociclista quebra a perna em acidente no bairro Universitário. A batida foi na rua Rio da Paz, próximo ao cruzamento com a rua Otília Guilhermina, na noite de ontem. Uma câmera flagrou o momento da colisão entre as motos. Além do motociclista que quebrou a perna, a garupa ficou ferida e o outro condutor da moto teve suspeita de fratura no pé, na mão e no ombro. Todos foram encaminhados para atendimento médico. Trabalhador morre após acidente em Toledo. A situação ocorreu ontem na rua Gisele Merlin Leduc. A vítima foi identificada como Francisco Procópio de Macedo, de 57 anos, morador de São Paulo e motorista de um caminhão cegonha. Ele fazia o descarregamento de veículos sobre a carroceria do caminhão quando segurou na maçaneta de uma caminhonete e a peça quebrou e ele caiu de uma altura de aproximadamente 3,5 metros. Na queda, o trabalhador bateu a cabeça no meio-fio da calçada e morreu no local. A Polícia Civil e o ML de Toledo estiveram no local.
0: E adolescente é baleado acidentalmente pelo irmão enquanto manipulava uma arma artesanal.
9: A arma é essa aqui, artesanal, feita de ferro e madeira. De acordo com a Polícia Militar, o adolescente de 14 anos estava em uma residência com outros dois irmãos. Um deles, de 16 anos, manipulava a arma que disparou.
10: Três irmãos estavam em posse dessa arma de fogo, deixada pelo pai, que atualmente está preso. E numa dessa aí de manusear o armamento, sem os devidos conhecimentos, aconteceu um disparo acidental. Essa foi a versão apresentada pelos irmãos.
9: O projétil calibre 22 atingiu a lateral do abdômen do adolescente mais novo. Ele foi socorrido por um vizinho que o encaminhou para a UPA, acompanhado de outro responsável.
10: O autor do disparo foi encaminhado aqui para a 10ª Central de Flagrantes para que aqui as medidas cabíveis sejam tomadas pela autoridade policial competente.
0: E acidente na BR-277 da manhã de hoje em Cascavel deixa casal ferido.
11: Um homem e uma mulher que estavam na motocicleta ficaram gravemente feridos. Eles bateram contra este gol na manhã de hoje, na marginal da rodovia BR-277 em Cascavel. No carro, ninguém ficou ferido. O casal machucado foi levado às pressas para atendimento no Hospital Universitário. A Polícia Rodoviária Federal atendeu a ocorrência e deve apurar as circunstâncias que causaram o acidente. Até que os veículos fossem retirados do local, filas se formaram na rodovia e os motoristas precisaram ter paciência.
12: Era de pico, um acidente, com toda certeza, trava tudo, né? Porque são muitas pessoas indo para o trabalho, indo, voltando. Então, assim, nesse momento, um acidente realmente ele causa um transtorno no fluxo dos veículos.
0: E você confere imagens ao vivo do norte do estado, cidade de Londrina, onde a KTV é sintonizada no canal 28.1. Portanto, você que é de Londrina e região, acompanhe aí a nossa programação. Por lá, os termômetros marcam agora a temperatura de 20 graus. E também imagens do Trevo Cataratas aqui em Cascavel. Movimento tranquilo nesse instante, temperatura de 20 graus. Aposentados e pensionistas do INSS recebem alerta em aplicativo de mensagem para regularizar aí a prova de vida. A notificação é enviada para beneficiários que não tiveram dados recentes localizados no sistema do governo. A prova de vida serve para confirmar que o beneficiário continua vivo e assim evitar fraudes e pagamentos indevidos. Confirmação pode ser feita por meio dos aplicativos Meu INSS e gov.br ou diretamente ainda, né, no banco responsável pelo pagamento da aposentadoria. O INSS alerta que as mensagens oficiais não pedem senhas, dados bancários ou ainda pagamentos por Pix. Agora, 12:50. E em instantes, Kombi pega fogo enquanto é abastecida em posto de combustíveis na cidade de Entre Rios do Oeste. Eu volto já já.
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8: De volta com o Jornal da KTV, agora meio-dia 53. Produtores precisam fazer a regularização do imposto sobre a propriedade territorial rural, o ITR. E eu volto com a Isabela de Oliveira, que explica como funciona, então, todo esse processo, que é obrigatório, né, Isa?
9: Isso mesmo, Eliane. Aliás, né, essa campanha oficial para a declaração do ITR começa apenas em julho, mas desde já foram identificadas inconsistências nas últimas declarações e é um alerta, né, que o município de Cascavel está fazendo para os produtores rurais, para que façam a regularização. Inclusive, essas inconsistências foram constatadas, né, em uma análise preliminar feita pela Prefeitura e a Receita Federal. O Robson Fraga, que é da Secretaria de Finanças de Cascavel, ele traz mais detalhes a respeito dessas inconsistências e como o produtor deve proceder.
10: Em alguns casos é apontado pela própria Receita Federal algumas inconsistências nessas declarações. Como o município de Cascavel tem um convênio vigente para receber 100% do pagamento do ITR, desde 2012 já nós temos esse convênio, então nós temos alguns apontamentos de algumas declarações que entraram em malha fina. Então essas declarações têm alguma inconsistência, às vezes algum preço de terra, a falta de apresentação do CAR, do ADA, e aí é importante que o proprietário rural identifique qual é essa inconsistência e faça já a autorregularização, né? Ele se antecipe ao município, que nós obrigatoriamente temos que abrir alguma fiscalização, né, em relação a essas propriedades rurais, para poder identificar qual é a falha que o contribuinte cometeu nessa declaração. E aí isso vai acabar sujeitando a aplicação de alguma penalidade, né? Geralmente, acréscimos legais, multas no próprio valor do ITR. Então, a orientação é que o proprietário identifique qual é a inconsistência, faça uma regularização antecipada, providencie o pagamento, né, correspondente, e aí já libera da malha essa declaração.
9: Essa regularização pode ser feita com o contador ou também no Sindicato Rural ou ainda na Prefeitura de Cascavel, além, é claro, né, da própria Receita Federal. No caso da Prefeitura, essa regularização pode ser feita diretamente na Secretaria de Finanças, através de um agendamento telefônico, pelo telefone 3321-2034, que haverá a equipe lá direcionada especificamente para atender os produtores rurais. Lembrando, né, que essa autorregularização é a forma mais rápida e também econômica, né, de evitar aí possíveis sanções e prejuízos com relação à declaração do Imposto Territorial Rural. Eliane.
8: Obrigada. Vamos direto até a redação do portal KTV.com. Alexandre Oliveira chega por aqui trazendo todas as notícias, todas as informações, tudo que tem movimentado, né, o portal. Ali, boa tarde.
11: Oi, Eliane, boa tarde para vocês aí que estão com a gente, ligadinhos na TV, no rádio e também na internet. E até onde vai o limite de uma brincadeira no ambiente de trabalho? Aqui em Cascavel, o compartilhamento de figurinhas ofensivas com imagens de uma guarda municipal terminou na justiça e gerou até uma condenação ao município. A Prefeitura de Cascavel vai ter que pagar R$5.000 por danos morais a uma servidora que teve, né, essa imagem usada nessas figurinhas de WhatsApp. A guarda afirmou que comunicou o caso para a administração municipal, mas que não houve providências efetivas para retirar esse material da internet. Por isso, então, ela foi à justiça, houve, então, que entendeu, né, que houve uma omissão do município, que não conseguiu afastar essa responsabilidade pelo constrangimento sofrido. A decisão destacou ainda que essa indenização tem um caráter compensatório e também pedagógico para evitar novas situações semelhantes. E olha só que susto! Esse caso aconteceu no pátio de um posto de combustíveis em Entre Rio do Oeste. uma Kombi começou a pegar fogo enquanto estava sendo abastecida. Nas imagens das câmeras de segurança que a gente teve acesso aqui no ktv.com, dá para ver o momento que as chamas começaram na parte de baixo do veículo. Na sequência, teve até uma explosão que derrubou o homem que estava do lado. Esse barulho até alertou os policiais do BPFROM e os alunos que estavam fazendo um curso de formação ali perto. Então, eles saíram do ônibus do lado, agiram rapidamente, ajudaram a retirar as pessoas do local e ajudaram a combater esse fogo, evitando, né, algo pior. Agora, ó, uma notícia que serve sempre de alerta. Um morador aqui de Cascavel foi ser vítima de um golpe depois de marcar um encontro por um aplicativo. O homem de 36 anos estava lá em Cidade do Leste. 7 homens encapuzados e armados renderam ele nesse momento que ele estava pensando, né, que era um encontro. Levaram então um iPhone 17 Pro Max. A vítima também foi obrigada a fazer várias transferências, né, vários PIX, deixando um prejuízo estimado aí de mais de 40 mil reais. A polícia do Paraguai está investigando casos semelhantes, porque tem outros, né, casos que já aconteceram envolvendo agressões e roubos de estrangeiros. Em 4 minutos, aqui essa notícia aqui de Cascavel, né? Homens furtaram um carro, um Fiat Palio, que estava estacionado bem no centro da cidade. Aconteceu na rua Rui Barbosa. Esse caso aconteceu nessa madrugada. A gente recebeu imagens aí da vítima, câmeras de segurança, que mostra o bandido atravessando a rua, perto do veículo, ele abriu a porta traseira, ficou cerca ali de 3 minutos mexendo no interior do carro e, na sequência, ele fugiu. Tem esse vídeo lá no ktv.com. Quem quiser ver ou rever, é só acessar. Alexandre Oliveira, para o Jornal da KTV.
8: Adale. E olha, viajantes que passam pelos aeroportos do Paraná estão recebendo vacina contra a gripe e sarampo. A ação atende recomendação da Anvisa.
0: Entre chegadas e partidas do aeroporto de Cascavel, um convite para quem está em viagem. 5 minutos para atualizar a carteira de vacinação. O objetivo? Garantir a imunização contra o sarampo.
9: A vacinação nos aeroportos é uma recomendação feita pela Anvisa em função do aumento do número de viagens com a aproximação da Copa do Mundo. Os países sede da Copa, Estados Unidos, Canadá e México, estão com surto de sarampo.
0: No Paraná, não são registrados casos de sarampo desde 2020.
1: É uma importância que nós falamos de forma reiterada, botar a nossa carteira de vacinação em dia e, principalmente, nos protegermos da sazonalidade do frio e dos viajantes que estão indo para o Hemisfério Norte, onde, infelizmente, tivemos casos de sarampo.
0: E é importante estar com o esquema vacinal atualizado. O organismo leva até 3 semanas após a vacina para estar imune.
12: Para a população adulta, menores de 30 anos recebem 2 doses da vacina contra o sarampo e pessoas acima de 30 anos, 1 dose única. Além dos trabalhadores da saúde que precisam receber 2 doses, independente da faixa etária.
0: O programa de imunização de Cascavel também aplicou doses da vacina contra a gripe para o público prioritário. Até agora, menos de 40% do público-alvo foi imunizado. Quem trabalha no aeroporto fez questão de garantir a proteção.
13: Nunca é ruim perder essas oportunidades, né? Vai que uma hora dessa eu pego a doença e pelo menos assim eu estou mais prevenido.
8: Bem, por hoje é isso então. Em nome de toda a equipe de jornalismo da KTV, eu agradeço a sua companhia. Amanhã, meio-dia, nos encontramos aqui. Enquanto isso, você acessa o portal ktv.com para informação em tempo real. 17h, tenho Entre Nós com Murilo Cardoso, coladinho ali, Jorge Guirado comanda o EPC e atualiza todas as informações desta terça aí para você.
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15: Oi, gente.
14: boa tarde para você. Tudo bem aí? Tudo certo? Tudo legal? Começando aqui na nossa programação, mais um Estação KTV de hoje, terça-feira, 19 de maio de 2026. Por aqui o William Henrique te fazendo companhia nessa tarde gostosa hoje de terça. A temperatura neste momento é de 20 graus em Cascavel. Uma ótima tarde para você. É bom estar na sua companhia, é bom ter a sua audiência. Vamos juntos por aqui na melhor programação, na melhor estação. Uma ótima tarde para você.

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8: Ótima tarde para você, ligado junto com a gente por aqui na nossa programação. Seguimos com mais músicas, com mais sucessos. Inner Cyclone, Black Roses.

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1: Ótima tarde para você. Vamos aqui com as nossas informações na programação KTV FM. Olha, um acidente envolvendo três carros foi registrado na tarde de hoje na Avenida Carlos Gomes, no Parque São Paulo, em Cascavel, conforme apurado no local. O condutor de um Nissan Sentra bateu em um Chevrolet Cobalt e logo em seguida, perdendo o controle do veículo, colidiu com a traseira de um Hyundai HB20, arremessando o carro para cima da calçada na Avenida Carlos Gomes. Os veículos sofreram danos significativos na lataria. O motorista do Sentra recebeu atendimento dos socorristas do SEAT por apresentar sinais claros de embriaguez com odor etílico. Foi detido pela Polícia Militar e encaminhado à Delegacia Cidadã de Cascavel. Uma das pistas da avenida precisou ser interditada por conta da ambulância e do corpo de bombeiros. E olha, um homem foi preso pela Polícia Militar, suspeito de furtar dezenas de galões de tinta de uma loja localizada na Rua São Paulo, região central de Cascavel. Segundo informações apuradas, o suspeito trabalhava no estabelecimento e estaria desviando os produtos do local. Ao todo, cerca de 80 galões de tinta de 18 litros teriam sido furtados. Segundo as informações apuradas, o suspeito trabalhava no estabelecimento. Durante as diligências, os policiais conseguiram recuperar parte dos produtos em dois endereços diferentes. Uma parte das tintas foi encontrada na casa do funcionário, no bairro Cascavel Velho. Outros produtos foram localizados em um imóvel no bairro Interlagos. Conforme as informações levantadas pela polícia, os galões de tinta estavam sendo anunciados para venda no marketplace do Facebook. Ainda segundo as investigações preliminares, uma mulher seria responsável pelos anúncios dos produtos na plataforma. O funcionário foi preso, encaminhado à delegacia, onde o caso segue sendo investigado. Mais notícias, acesse o portal ktv.com. A gente volta com informações a qualquer momento ou em uma hora para você.
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1: Ótima tarde pra você, ligado junto com a gente por aqui. Tá tudo bem? Como é que tá sendo a sua tarde, a sua terça-feira? Vamos juntos aqui na nossa programação. de maio de 2026. Aqui seu amigo William Henrique te fazendo companhia.

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8: Ótima tarde para você, 12h32. Tá tudo bem aí? Como é que tá sendo a sua tarde? Tudo bacana, tudo legal com você? Espero que seja da melhor maneira possível. Espero que essa seja a melhor terça-feira da sua vida. Temperatura em Cascavel, 21 graus. Em Foz, um pouquinho menos, 18 graus de temperatura. Uma ótima tarde para você. A gente segue com músicas. Agora tem Nitrate.

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1: Ótima tarde para você, vamos aqui com as nossas informações. E olha, vacinação contra a gripe sarampo é reforçada nos aeroportos do Paraná. Viajantes que passam pelos aeroportos do estado estão recebendo vacina contra a gripe sarampo. A ação atende à recomendação da Anvisa. O objetivo é garantir a imunização contra o sarampo. A recomendação foi feita pela Anvisa em função do aumento do número de viagens com a aproximação da Copa do Mundo. Os países sedes, Estados Unidos, Canadá e México, estão com surtos de sarampo. No Paraná, não são registrados casos desde 2020. É importante estar com o esquema vacinal atualizado, afinal o organismo leva até 3 semanas para desenvolver a imunidade. E olha, foi lançada a licitação para implantação e pavimentação da marginal da BR-277 em Cascavel, no sentido Foz do Iguaçu. Usuários que utilizam o trecho enfrentam dificuldades, principalmente após os períodos de chuva. Publicação no Diário Oficial informa que a obra prevê implantação e pavimentação da marginal esquerda da rodovia federal BR-277, trecho entre os quilômetros 599 e 601. A sessão pública da licitação está marcada para o dia 3 de junho de 2026, às 9 horas, por meio do site www.gov.br/compras. A expectativa é de que o processo resulte na contratação da empresa responsável pela execução da obra em um trecho que atualmente não possui asfalto. Mais notícias, acesse o portal ktv.com. A gente volta com informações e notícias em uma hora.
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1: Ótima tarde para você, ligado junto com a gente por aqui na nossa programação. Tudo bem? Como é que tá sendo a sua tarde? Como é que tá sendo a sua terça-feira, 19 de maio de 2026? Chris Brown chegando por aqui.

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9: KTV FM o tempo todo com você, agora 3h34. A gente segue por aqui com mais músicas, com mais sucessos. Você segue ligado junto com a gente por aqui na melhor programação, na melhor estação. Essa tarde gostosa, hoje de terça-feira. Temperatura de 20 graus. 998-350101, nosso WhatsApp liberado para você participar, pedir seu som. Claro, para você ficar bem informado, acesse o nosso portal ktv.com. Barão Vermelho.

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2: Ótima tarde para você, ligado junto com a gente por aqui na nossa programação. Olha, um acidente entre uma motocicleta e um carro foi registrado na tarde de hoje no bairro Vila Pioneira, em Toledo. A colisão envolveu uma moto e um veículo Ford Fiesta. Segundo informações apuradas no local pela reportagem, o motociclista trafegava pela Avenida 1º de Maio, enquanto o Ford Fiesta seguia pela rua Paraíba, no cruzamento das vias, aconteceu a batida. O corpo de bombeiros foi acionado para atender a ocorrência. O condutor da motocicleta sofreu uma luxação na perna direita, mas dispensou o encaminhamento ao hospital. E olha, a Polícia Civil do Paraná segue investigando o caso do recém-nascido encontrado morto no último final de semana em Clevelândia, no sudoeste do estado. O corpo do menino estava dentro de uma sacola deixada no pátio de uma madeireira. Segundo a delegada, até o momento não há autoria definida e nenhuma pessoa foi formalmente apontada como responsável. Ela destacou ainda que nomes de eventuais investigados não serão divulgados para evitar prejuízos ao andamento das apurações. A causa da morte do bebê também permanece indefinida, conforme a Polícia Civil. Ainda é necessário aguardar os resultados dos exames periciais realizados por equipe especializada em Curitiba. Mais notícias, acesse o portal ktv.com. A gente volta com informações e notícias em uma hora para você. Boa tarde.
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2: KTV. ótima tarde para você ligado junto com a gente por aqui na nossa programação. Seguimos com mais músicas, com mais sucesso e, claro, você segue ligado junto com a gente. Phil Collins,

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1: Ótima tarde para você. Vamos aqui com as nossas informações. Olha, o advogado João Pedro Silva, de 26 anos, foi preso na noite da última segunda-feira após arremessar uma garrafa de vidro contra a porta da Central de Flagrantes de Londrina. Segundo informações apuradas, ele entrou na delegacia e pediu para ser preso antes da confusão acontecer. Durante o depoimento, João Pedro afirmou que não teve intenção de quebrar a delegacia. Segundo ele, havia ingerido bebida alcoólica antes da ação e disse estar alterado no momento da ocorrência. O caso foi registrado inicialmente como desacato e dano ao patrimônio público. Apesar disso, conforme informações da própria Central de Flagrantes, o delegado de plantão teria liberado o advogado porque não havia mandados ou outras pendências judiciais contra ele naquele momento. Agora, a Polícia Civil deve analisar o caso e decidir se o homem responderá em liberdade ou se poderá haver novos desdobramentos judiciais relacionados à ocorrência. E olha, o Tribunal de Contas do Estado do Paraná emitiu alerta a 113 municípios paranaenses que apresentam pendências no envio de dados obrigatórios para habilitação. A complementação do VAAT, do Fundeb, referente ao exercício 2027. O número representa cerca de 28% das cidades do estado. Entre os municípios irregulares estão diversas cidades do oeste do estado, como Corbélia, Campo Bonito, Foz do Iguaçu, Guairaçá, Marechal Cândido Rondon, Matelândia, Medianeira, Marquinho, Nova Laranjeiras, Ouro Verde do Oeste, Realeza, Santa Teresa do Oeste, São Pedro do Iguaçu, Serranópolis do Iguaçu e Ubiratã. De acordo com o levantamento do Fundo Nacional de Desenvolvimento da Educação, o FNDE, as pendências envolvem falta de envio ou necessidade de correção da matriz de saldos contábeis, de encerramento de 2025, ausência de transmissão de dados ao sistema de informações sobre orçamentos públicos em educação e inconsistências fiscais contábeis. Caso irregularidades não sejam regularizadas até o dia 31 de agosto deste ano, os municípios poderão ficar impedidos de receber a complementação da União ao Fundeb em 2027. 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Voltamos com informações às 18 horas no programa EPC.
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1: Ótima tarde para você, ligado junto com a gente aqui na programação. Tá tudo bem? Como é que tá sendo a sua tarde? Como é que tá sendo a sua terça-feira, 19 de maio de 2026, abrindo a nossa última hora de sucessos. Onde quer que você esteja, boa tarde para você.
11: É difícil, moço.

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6: Boa tarde para você, 5h37, reta final do nosso programa. Já chega por aqui o programa EPC para algumas atualizações, os destaques, as informações aqui de Cascavel e também de toda a nossa região para você.

A TBFM o tempo todo com você, 5 horas 56 minutos. Com essas e outras, vamos ficando por aqui na sequência. Chega por aqui o programa EPC. A gente volta a se falar amanhã a partir da 1h30 da tarde. A você, grande abraço, beijo grande, cuide-se, tudo de bom e até mais. Tchau, tchau.

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1: Olá, olá para você ligado aqui na tela da KTV, para você ligado na KTV FM. Estamos chegando com o nosso EPC hoje, 19 de maio, terça-feira, 14 graus em Cascavel. Olá, Luizinho, tudo certo?
2: Tudo tranquilo, Jorge. Hoje estivemos acompanhando a sessão ordinária e a extraordinária também, a reposição salarial aí dos servidores do município de Cascavel e também dos servidores da Câmara Municipal. Servidores do município, uma reposição aí de mais de 4%, que é a inflação do ano, né? Então, tivemos aí bastante discurso, estiveram acompanhando os representantes do sindicato, tanto do Sismovel quanto do Ciprovel, e deu tudo certo, Jorge. A extraordinária, aumento menos a reposição aos vereadores. É um parecer do Tribunal de Contas do Estado que determina não dar reposição aos vereadores. Ou seja, continuarão recebendo o mesmo salário do início do mandato.
1: E com relação ao sindicato, a gente vai ter uma matéria aí, né, Luizinho? Porque parece que o ex-presidente acabou perdendo na justiça, estava brigando para voltar e parece que perdeu,
2: do Sismovel,
1: né?
2: Sim.
1: Daqui a pouco a gente vai dar aqui mais detalhes. Veja nossas câmeras, nossa câmera que mostra o aeroporto de Cascavel, a nossa câmera que mostra a ponte Ayrton Senna e a nossa câmera que mostra Londrina, capital do norte do Paraná, onde a KTV pode ser sintonizada no canal 28.1. Vamos começar o nosso EPC falando que aeroportos do Paraná estão disponibilizando vacinas contra gripe e sarampo aos viajantes. Olha que boa notícia. A Isabela de Oliveira tem os detalhes.
3: Jorge, aqui em Cascavel, além de aproveitar para oferecer a vacina contra o sarampo, as equipes também abordaram os passageiros e sugeriram a aplicação da vacina contra a influenza, que ainda tem baixa procura dos grupos prioritários.
4: Entre chegadas e partidas do aeroporto de Cascavel, um convite para quem está em viagem. 5 minutos para atualizar a carteira de vacinação. O objetivo? Garantir a imunização contra o sarampo.
3: A vacinação nos aeroportos é uma recomendação feita pela Anvisa em função do aumento do número de viagens com a aproximação da Copa do Mundo. Os países sede da Copa, Estados Unidos, Canadá e México, estão com surto de sarampo.
4: No Paraná não são registrados casos de sarampo desde 2020.
5: É uma importância que nós falamos de forma reiterada, botar a nossa carteira de vacinação em dia e principalmente nos protegermos da sazonalidade do frio e dos viajantes que estão indo para o hemisfério norte, onde infelizmente tivemos casos de sarampo.
4: E é importante estar com o esquema vacinal atualizado. O organismo leva até 3 semanas após a vacina para estar imune.
6: Para a população adulta, menores de 30 anos recebem 2 doses da vacina contra o sarampo e pessoas acima de 30 anos, 1 dose única. Além dos trabalhadores da saúde que precisam receber 2 doses, independente da faixa etária.
4: O programa de imunização de Cascavel também aplicou doses da vacina contra a gripe para o público prioritário. Até agora, menos de 40% do público-alvo foi imunizado. Quem trabalha no aeroporto fez questão de garantir a proteção.
7: Nunca é ruim perder essas oportunidades, né? Vai que uma hora dessa eu pego a doença e pelo menos assim eu estou mais prevenido.
1: Ô, Luizinho, sabe, né, que eu estou numa dúvida danada aqui. Eu até tinha pedido aqui para a Gabi, para o Alex me dar mais informações. Eu não tenho lembrança de ter tomado essa vacina aí. Daí aqui, vacina contra sarampo segue o calendário específico por idade, usando a vacina tríplice viral, sarampo, caxumba e rubéola, e a tetraviral, sarampo, caxumba, rubéola e varicela. Criança até 1 ano, primeira dose da tríplice viral, até 15 meses, segunda dose, normalmente tetraviral. para quem não tomou na infância. Faz tanto tempo a minha infância que eu não lembro. Pessoas de 1 a 29 anos precisam ter duas doses, com intervalo mínimo de 30 dias. Entre elas, pessoas de 30 a 59 precisam de uma dose. Profissionais da saúde devem ter duas doses, independente da idade. Situação de viagem ou surtos, o Ministério também orienta. Tomar uma vacina pelo menos 15 dias antes da viagem, porque esse é o tempo ideal para o corpo criar proteção. Aqui até 59, então nós já passamos também,
2: já,
1: né?
2: Nós,
1: não temos que tomar mais.
2: Não, nós já estamos, viu? Já viramos.
1: Pergunte, calma. Aí, Gabi, por favor, para quem dá a vacina, que depois de 60, como é que é a vacina? Que aqui só fala até 59. Olha, a Justiça Eleitoral está convocando voluntários para trabalhar nas eleições. O Leandro Souza tem os detalhes.

0: Isso mesmo, Jorge. Amigos que acompanham o EPC, em Cascavel são mais de 3 mil mesários. Nós temos duas zonas eleitorais, a 68 e a 143. Essa última, inclusive, abrange, além de Cascavel, os municípios de Santa Teresa do Oeste e Lindoeste.
1: A Justiça Eleitoral começou a campanha nacional de convocação de mesários voluntários para atuarem nas eleições gerais de outubro. Atuar como mesário garante uma série de benefícios previstos em lei e regulamentados pelo TSE, Tribunal Superior Eleitoral. Esses direitos são válidos tanto para quem é convocado quanto para quem se candidata voluntariamente.
2: Folga, né? Pelo dobro dos dias de convocação, os dias trabalhados, né? Inclusive, essa folga também ela é para o treinamento, auxílio alimentação no valor de R$ 65,00, vantagem, né, de desempate em concursos públicos, vantagem, se previsto no edital, de isenção de taxa de inscrição de concurso público no Paraná. Os acadêmicos também têm vantagens de horas extracurriculares, né, com, das universidades que participam do projeto UniAmiga, do TRE Paraná. E também, aqui no Paraná, a meia entrada em eventos culturais e esportivos.
1: Pode se candidatar para atuar na função qualquer eleitor ou eleitora maior de 18 anos e em situação regular com a Justiça Eleitoral, com exceção de candidatos e parentes de até segundo grau dos candidatos, membros de diretórios de partidos que exerçam função executiva e autoridades policiais. Preferencialmente, o cadastro é feito online pelo aplicativo e-título, ou nos sites dos Tribunais Regionais Eleitorais. No caso do Paraná, o tre-pr.jus.br, no canal do mesário, ou diretamente no cartório eleitoral, localizado na rua Indira Gandhi. Quem trabalhou em outras eleições poderá novamente ser convocado. O mesário passará por um dia de treinamento, que poderá ser presencial ou online. Cascavel tem duas zonas eleitorais. A 68 abrange bairros e comunidades rurais das regiões Oeste, Norte e parte do centro da cidade. Nela são necessários quase 1.500 mesários. Na 143, que pega parte da região Oeste, do Centro e toda a região Sul da cidade, e ainda os municípios de Santa Teresa do Oeste e Lindoeste, são necessários mais de 1.500. Caso a meta de 3 mil mesários não for alcançada, a Justiça Eleitoral poderá requisitar eleitores para as eleições marcadas para outubro, dia 4, primeiro turno, e se houver necessidade, o segundo turno será dia 25.
2: Se nós não tivermos o número necessário de mesários, né, inscritos como voluntários, nós vamos selecionar dentre os eleitores da zona eleitoral e vamos convocar daí para trabalharem como mesários.
3: Aí, você ganhou, você já foi mesário?
4: Eu já.
3: Eu já fui, ganhei um sanduíche.
4: Eu também, de mortadela.
3: É, faz tempo, né, mas eu ganhei
4: mortadela,
3: um sanduíche. Fui lá no Colégio São Paulo, em Londrina. Nem sei se tem o Colégio São Paulo.
4: Eu fui no Almirante Barroso, Jorge.
3: É, foi lá.
4: Almirante Barroso, dia inteiro ali sofrendo.
3: Cara, dia inteiro, cara. Nossa.
4: E aí os cabos eleitorais na frente, e aí a gente se incomoda com os caras.
3: Olha, a dona Carmen Ritt está fazendo uma pergunta aqui. É verdade que tem, olha lá, é verdade que tem que atualizar o cadastro do INSS na agência onde recebe benefícios aposentados ou pensionistas? Pode esclarecer isso ou é mais um golpe? Olha, dona Carmen, eu recebi uma mensagem hoje do meu celular, do GOV, e entrei lá no aplicativo Meu INSS e fiz a prova de vida. Realmente pede lá atualização e fiz lá a prova de vida. Quem não tem o aplicativo, não, é no Meu INSS. E aí, quem não tem o aplicativo tem que ir na agência, fazer na agência onde recebe o, né?
4: Como é que é o nome da senhora?
3: A dona Carmen Ritt.
4: Ô, dona Carmen, a senhora viu que ele está aposentado, então já passou do, já virou o cabo também.
3: Ah.
4: Entendeu?
3: Eu não falei isso, falei que tive que fazer minha prova de vida. Então, e eu fiz prova de vida. Prova de vida não quer dizer que é porque...
4: Ah, tá. Você faz prova de vida para quê?
3: Você pode ter outros benefícios do INSS, pode ter? Você não tem que estar tudo legalzinho?
4: Tá, lógico.
3: Atendido? Então. Então, companheiro.
4: Apesar que a gente pede protocolo, faz protocolo no INSS, Jorge, eu faz mais de 60 dias que eu fiz um protocolo no INSS, até hoje está em pendência para análise. Mais de 60 dias. Ou seja, os caras trambicaram dentro do INSS, fizeram o que fizeram, e aí a gente que necessita, eu necessito dessa certidão, para dar encaminhamento a uma outra situação, e daí não tem a certidão porque está em análise, mais de 60 dias em análise. Agora, o Careca, até agora, não resolveram o problema lá do Careca, né?
3: Dona Marli está perguntando aqui da vacina da gripe para quem é prioritário nos menos de 60. Dona Marli, eu vou de novo mandar para o secretário Ali. E ela fala que ela ainda está viva porque ela está esperando há 3 anos o exame de colonoscopia. 3 anos, é mole não? Então, dona Marli, estou mandando lá para o secretário de novo. Se ele responder, né, já vai ser um grande feito, porque o secretário de equipamento não anda respondendo nada também. Eu acho que ele está convivendo muito com o Severino. O Severino, eu vou contar uma do Severino.
4: Ah, vai dizer?
3: Vou contar
4: uma.
3: Tem?
4: Boa?
3: Não, é que ia ter um sorteio de uma garrafa e ele abriu para consumo. Depois eu conto, custa R$1.200. E agora? Ele não, né? Nós, né? Vamos fazer um intervalo, a gente já volta aqui. Essa imagem onde é? Essa imagem aí é lá, não consigo definir. Foz do Iguaçu, a terra das cataratas.
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0: Voltamos com o nosso EPC. Olha como está o Trevo Cataratas. Que, olha só, inclusive a marginal ali. As pessoas saem pela marginal achando que tem vantagem. Vai chegar na frente igual ali, né? Vai entupir por causa do Olímpio Periolo.
1: Sim.
0: Mas olha só, lá da 369 lá em cima, não consegue entrar. Viu? E também da 467 tudo da Neves Formigueri.
2: Aí pega a marginal, chega lá embaixo na bifurcação, né, Jorge? É bifurcação. Vai ter que esperar do mesmo jeito.
0: Dona Marli, olha aqui o que o secretário respondeu. Colonoscopia tem 7 mil pessoas na fila. Estou buscando recursos para fazer mutirão. Dessas filas que tem 7 mil pessoas. Endoscopia também tem. Otorrino também tem. Otorrino já vamos ter mutirão daqui uns dias. Outros recursos estou captando ainda, mas estamos resolvendo. Cataratas praticamente zeramos a fila. Então, dona Marli, 7 mil na fila. E ele não respondeu da vacina. Não respondeu da vacina. Ele vai responder que é o governo federal que trata isso. Olha, ação de educação ambiental direcionada a comerciantes é realizada no centro de Cascavel. A Patrícia Cabral vai detalhar.
3: Vocês vão lembrar, Jorge, que há alguns dias a nossa equipe de reportagem estava aqui no centro de Cascavel para fazer uma matéria sobre a situação das pichações aqui no centro. Mas um detalhe chamou a atenção do nosso repórter, o David Souza, que era direcionada às lixeiras. As lixeiras onde os comerciantes costumam descartar os resíduos. E esse era o grande problema, o volume de materiais. A equipe da Secretaria de Meio Ambiente começou a ação visitando lojas e restaurantes. A intenção é promover a conscientização em relação ao descarte correto de materiais recicláveis e resíduos.
4: A gente pede a colaboração de todos os comerciantes para que eles cumpram esse horário e façam a separação adequada desses resíduos. Por quê? Hoje está tendo bastante problema de mistura do material, então o material acaba indo para o aterro sanitário e o material reciclado, ele não pode ir para o aterro, porque ele é reaproveitado.
5: Eu achei essa abordagem muito legal, essa orientação é fundamental, né, para todos, para os comerciantes, para todas as pessoas em gerais, né?
3: Os comerciantes receberam também material informativo e bolsas de ráfia. Atualmente, no centro da cidade, existem esses dois tipos de locais para descartes. Os containers para materiais recicláveis e as lixeiras subterrâneas para os materiais orgânicos. A iniciativa da Secretaria de Meio Ambiente espera conscientizar os comerciantes sobre o descarte correto de cada lixo no lugar certo.
6: Nós temos aqui as lixeiras subterrâneas que podem ser utilizadas e devem ser utilizadas, né? E também os contêineres. Então a gente vai fazer esse trabalho de orientação junto ao comércio.
4: Precisa ser corrigido a questão da mistura, né? A gente vê que o material está sendo acondicionado no mesmo container, o resíduo orgânico e o reciclado, então isso é proibido. E também a questão do horário. Sendo que a coleta orgânica, ela passa no período noturno aqui na Avenida Brasil. Então, os comerciantes, eles devem depositar o resíduo comum, que é o orgânico e rejeito, nos containers instalados no calçadão a partir das 17 horas, para evitar o mau cheiro, a presença de insetos, para que as pessoas também não espalhem esse resíduo.
3: Outro ponto destacado é em relação ao descarte do material reciclável.
4: Nós vamos fazer a partir de segunda-feira a coleta diariamente, no período da manhã, das 9 às 10h30. Então o comerciante, ele vai segurar o seu resíduo reciclado e somente vai depositar no horário das 9 às 10h30, todo dia, porque o caminhão vai passar a fazer a coleta desse resíduo reciclado.
7: Tem horários corretos, certos, para deixar esse resíduo e a gente quer que as pessoas respeitem esse horário, façam primeiro a separação e coloquem somente naquele horário que o caminhão vai passar, para que não fique o lixo a céu aberto, né, de uma forma que fica feio, além de ser antigênico também.
2: Importante. Mas as lixeiras ali... Até agora, Jorge, não mostrou para que veio a subterrânea. Ninguém usa, não cabe nada. Aí precisa os contêineres do mesmo jeito,

0: misturar os dois. É isso que é importante.
1: Olha, motoristas que passam pela 467 no sentido Toledo-Cascavel precisam redobrar a atenção com os buracos. Diego, diga lá.
2: É verdade, Jorge. Os motoristas que passam aqui pela BR-163 precisam redobrar a atenção.
3: Próximo ao distrito de Sede Alvorada, os motoristas enfrentam buracos que tomam parte da pista. Em alguns trechos, precisam desviar bruscamente para evitar os danos nos veículos. A situação preocupa principalmente quem passa pelo local durante a noite ou em dias de chuva. Douglas estava seguindo no sentido a Cascavel quando o pneu do carro estourou ao passar por um buraco. Ele precisou ir para o acostamento para fazer a troca.
4: Para você não bater em outro carro, você acaba entrando dentro de um buraco, estoura um pneu novo, que faz 2 semanas que eu comprei, tu tem que andar cuidando. Ou tu bate em alguém ou acontece o que aconteceu comigo hoje, que é estourar um pneu.
3: A concessionária responsável pela rodovia informou que tem realizado reparos ao longo do trecho entre Cascavel e Toledo. Além dos buracos, a Polícia Rodoviária Federal alerta que o trecho exige atenção redobrada dos motoristas. Segundo o inspetor Veronese, quem passa pela rodovia todos os dias já conhece os pontos mais críticos. Mas para quem faz o trajeto de forma esporádica, o risco de ser surpreendido é maior.
5: Para quem faz esse trecho no cotidiano, ele acaba sabendo onde está os problemas da rodovia e algum ponto específico. Porém, quem faz esse trajeto de forma esporádica é que tem que tomar maior cuidado. De repente, quem vai pouco para esse trecho de Cascavel a Toledo. Então, assim, redução de velocidade, cuidados, se estiver chovendo, mais cautela ainda, se estiver visualizando algum ponto, algum buraco que possa gerar algum transtorno, tentar diminuir a velocidade justamente para não afetar o veículo.
3: A PRF também reforça que o excesso de velocidade segue como uma das principais causas de acidentes no trecho entre Cascavel e Toledo. Além dos problemas na pista, motoristas ainda precisam ficar atentos a animais na rodovia, objetos sobre a pista e a movimentação mais intensa em áreas urbanas. Novas câmeras de monitoramento instaladas ao longo da rodovia devem auxiliar na segurança e no acompanhamento do trânsito.
1: Ah, Luizinho, em outra rodovia, 277, o problema de buracos é antigo. Isabela diz que, vamos ver, sai a licitação ou não sai? Diga lá, Isabela.
6: Saiu a licitação sim, Jorge. A gente fala aqui do quilômetro 601, da rodovia marginal da BR-277, trecho contemplado por esse aviso de licitação, marcado para o próximo dia 3 de junho. Você que nos assiste já acompanhou recentemente aqui no EPC, né? O problema deste lado esquerdo da via marginal da 277, sentido Foz do Iguaçu. Nem pavimentação tem. E mesmo, né, na terra, muitos buracos, situações de acidentes, motoristas precisando desviar o tempo todo aqui desses buracos, né? E agora, em dia de chuva, né, ou mesmo 2, 3 dias após a chuva, ainda tem a lama, né, poças de água aí para ter que lidar. Então, essa é a boa notícia. De acordo com o Diário Oficial, que foi publicado hoje, a licitação está marcada para o próximo dia 3 de junho, às 9 horas da manhã. Será online, né? No valor total de R$ 7.072.118,92 reais. Esse é o preço máximo. É uma licitação na modalidade de menor preço. E ela prevê a implantação e pavimentação da marginal esquerda aqui da BR-277, do quilômetro 599, até o quilômetro 460 e também do quilômetro 601 mais 90 metros. Então, é com grande expectativa, até enquanto nós estávamos aqui, muitos motoristas passando. E agora, vão tapar os buracos, vão resolver? Vai sim, né? Essa é a grande expectativa de quem utiliza a marginal da 277 aqui nesse trecho que nem pavimentação tem e agora deve sair a partir desta concorrência, né? Dessa licitação já aberta para o próximo dia 3. Mas aí a gente sabe, né? Vem a burocracia, todo o trâmite público que demora um pouquinho, mas pelo menos a gente já sabe, já está em andamento e em breve a gente volta aqui para noticiar o início dessas obras. Jorge.
1: Obrigado, Isabela. Aqui, ó, mensagem pro Severino, falador. Quero agradecer ao Severino, o secretário falador, depois de quase 6 meses, vir a

0: Trocar as lâmpadas dos postes na Rua Oliva, Alsta BR, olha aí. Aí, Severino, cuida dos buracos da lâmpada aí. Hã? Ah, não está espelhando. Oh, obrigado, Luiz Felipe. Deixa eu ver aqui. Ô Luizinho, você recebeu a informação da vacina aí, né?
1: Recebi.
0: Mais de 60 não precisa tomar a vacina.
1: Até não morreu um.
0: Até não morrer. É. Aqui, ó. Deixa eu ler aqui a mensagem de novo que não apareceu. Vem agradecer ao secretário Folador, depois de quase 6 meses, veio trocar as lâmpadas pó, Rua Oliva, Alça. Que bom que o Folador está cuidando aí. Cuida aí das lâmpadas e dos buracos, Folador, porque o teu parente aí...
1: Se todo Folador fosse assim...
0: O teu parente aí, ele está preocupado aqui, ó. O Auri Folador está preocupado com o Álvaro Dias. Ele falou que o Álvaro Dias está muito feio. O Auri Folador está achando o homem feio. Está se preocupando com a beleza do homem. Uhum. Eu me preocupo com o que penso, o que faz, como age. Isso é feio. Ah, tá porque o pai, ele tá, parece, tá muita cirurgia, muita plástica. O homem tem 81 anos, rapaz.
1: E tá nessa lucidez toda, né?
0: O cara fala bem, tranquilo. E eu e o Aurinho tá preocupado, ainda me desafiou. Quero ver se vai ter coragem de falar aí. Tem que falar dos assuntos pessoais do homem, né?
1: É assim, viu?
0: Eu tenho que do Luizinho, por exemplo, careca, feio. Mas daí, eu tenho alguma coisa a ver com a vida dele, né? Né, Luizinho? Faz um implante, Luizinho.
1: Eu
0: faz
1: sou igual, careca, mas
0: faz
1: posso...
0: Faz igual o cabeção.
1: Eu sou careca, mas posso fazer um implante, Jorge.
0: Olha aqui, o João Paulo mandou uma foto aqui e agora apagou, João Paulo. Mas eu vi, João Paulo. Pisou na bola, João Paulo. Eu ia mostrar a tua foto aqui.
1: Esse não tem coragem, né, Jorge?
0: Tua foto era bonita, João Paulo. Perguntei pro Luizinho, lembra do Fábio Lima que jogava no Cascavel? Porque mandou um Fábio Lima 10, é tipo de jogador. Mandou uma auréolazinha, será que ele virou anjo, Luizinho?
1: Abre a foto ali.
0: Olha aí.
1: Abre a foto para nós ver se é ele.
0: Não abre.
1: Abre, olha lá em cima.
0: Não abre, você clica, ela vai dar outra coisa, Luizinho. Olha lá, ó.
1: Não é o Fábio.
0: Ela bloqueada, viu?
1: O Fábio até porque faleceu, né?
0: É, então. O secretário Ali falou aqui, estou em Brasília, estava trabalhando na captação de novos recursos nos credenciamentos das UPAs Brasília e Tancredo, que desde que foram abertos não foram credenciados. Olha só que absurdo. Captando mais recursos, vamos conseguindo otimizar a aplicação dos mesmos.
1: Ei, Jorge, as UPAs não foram credenciadas. É. O Trevo Catarata não tem projeto de lei, não tem lei para dar o nome de Alcir Pelissaro.
0: O Daí faz uma pergunta aqui que eu não sei, mas a produção vai saber. Nós já mostramos na matéria que nós já fizemos. O Daí do Quebec... que nós sabemos quantos valores do pedágio vão na 369, que vai começar no próximo dia. Nós falamos na matéria
1: 18
0: que nós
1: 18, quase 18,70.
0: Mas nós vamos saber aí, meu caro, vamos saber.
1: Mostramos ontem a tabela, Jorge.
0: Hã?
1: Mostramos ontem a tabela.
0: Então, 18,70. Mas eu não me lembro. A gente
1: ali, da Penha, do Corbelha, lá...
0: Olha, a rota de caminhões de importação vindos da Argentina é alterada em Foz do Iguaçu. O Renan vai contar pra gente.
2: Jorge, essa é uma determinação da Receita Federal que já está impactando diretamente a rotina de quem vive aqui na fronteira. Vai para a escola, vai para o trabalho, não precisa mais disputar espaço com o caminhão. Caminhão este que tem a rota Brasil e Argentina, tá? Agora, qual que é essa orientação, então, da Receita Federal? A gente até preparou uma tela para o pessoal de casa poder entender melhor, tá? Então, o caminhão que está saindo da Argentina... ele vai passar pela ponte internacional Tancredo Neves, tá? Que faz ali a fronteira Brasil-Argentina, e tem que pegar obrigatoriamente a Perimetral Leste. Na sequência, passando ali para até o Porto Seco, fazendo todos os trâmites, e tem um prazo aí de 60 minutos, né? Uma hora para poder fazer esse trajeto, dá tempo e sobra, tá, gente? Porque nós estamos falando aí de 14 quilômetros. E isso, na prática, significa que caminhão algum que tem essa rota Brasil-Argentina vai passar por aqui na região central de Foz do Iguaçu. Isso vai desafogar bastante o trânsito. Claro que é um caráter experimental, mas anteriormente a Receita Federal já tinha proibido a questão da importação e agora importação e exportação, tá? Não pode nenhum dos dois, é realmente proibido. E se algum caminhoneiro passar por aqui, vai ter o caminhão retido, a mercadoria também. E aí a média de aproximadamente 100 caminhões por dia vão deixar de passar por aqui na região central de Foz do Iguaçu, viu, Jorge? É com você.
0: Renan, vamos fazer um rápido intervalo.
1: Por quê, Jorge?
0: Hã?
1: Por quê?
0: E a gente já volta.
1: 1.200, Jorge.
0: O quê?
1: 1.200, então, aquela garrafa?
0: 1.200. A garrafa que o Severino abriu, que não devia abrir?
1: É.
0: Ele abriu, e pior, ele abriu e serviu as pessoas.
1: Sério?
0: Dona Daniela Corso está falando que pintaram o meio da rua São Francisco de Assis de amarelo, mas deixaram os buracos na rua, sem falar que os carros estacionam e ocupam a rua toda, perto dos apartamentos do Crum. Eu mandei lá para o Severino, dona Daniela, eu não sei nem onde são os apartamentos do Crum. A Gabriele, ela informou aqui do pedágio, deixa eu ver só aqui, só um pouquinho aqui. Quando você vê a imagem ali da, lá de Foz do Iguaçu, vamos responder.
1: A chegada da ponte da amizade ali, Jorge.
0: Olha aqui, automóvel, vazio. Caminhonete, furgão 1880, caminhão leve, ônibus, caminhão, trator, furgão 3760, automóvel, caminhonete com semi-reboque 2820, caminhão, trator com semi-reboque e ônibus 5640, automóvel, caminhonete com reboque 3760, ou semi-reboque 4S 75,20, caminhão com reboque, semi-reboque 5S 94, caminhão com reboque, caminhão trator, semi-reboque 112,80, caminhão com reboque, caminhão trator com semi-reboque 7S 131,60, caminhão com reboque, caminhão trator com semi-reboque 8S 150,40. Motocicleta, motoneta, triciclo e moto isento. Tá bom? Então aí... essa é a resposta.
1: Será que se eu ir de Lambretinha lá para Maringá, Campo Mourão, Londrina, será que... não pago nada, né, Jorge?
0: Não sei, Luizinho. Hoje você está só com piadinha, né? Aham. Vamos fazer um intervalo, a gente já volta aqui para eu poder ouvir umas piadinhas do Luizinho aqui e não vocês aí em casa, né? Vocês têm que receber
1: as informação. Injustiça.
0: Ponte da Amizade, 16 graus em Foz do Iguaçu.
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5: 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Você tem aí a Catedral Cristo Rei, a torre antiga da Telepar, né? E nós voltamos com o nosso EPC falando que o município de Cafelândia abre processo administrativo disciplinar para apurar a agressão de diretora contra uma criança em CMEI. O Del Rios tem as informações.
6: A suposta agressão aconteceu no interior deste centro de educação. A ação foi gravada pelas câmeras de monitoramento da própria escola. A servidora, que era diretora do CMEI, aparece agarrando um menino de 4 anos com transtorno de espectro autista e forçando a criança a permanecer em um ponto determinado por ela. O menino corre, a diretora vai atrás, ela ameaça, chega a tirar o chinelo e aponta para o aluno. Depois, ainda dá um tapa nas nádegas da criança, que procura abrigo junto à professora assistente. Mesmo assim, a diretora continua ameaçando. A secretária de Educação de Cafelândia explica que assim que recebeu as imagens, afastou a servidora e pediu a abertura de um processo administrativo para analisar a conduta. A própria secretária foi quem avisou a família do menino sobre o que tinha acontecido.
7: Eu já havia mencionado então o que nós já havíamos feito, até para tranquilizá-los um pouco. E aí aguardamos o procedimento do PAD. Então, a servidora foi afastada, aí pelos trâmites legais aqui do Estatuto do Servidor, o que foi necessário, entre afastamentos, licença, até que recentemente agora houve então a destituição dela enquanto diretora, que não pode ser feito no período de férias, naquelas outras licenças que foram dadas. Então, agora ela está afastada, a servidora pública está afastada do cargo de diretora, permanece no quadro até que venha o resultado deste PAD.
6: Além do processo administrativo, a servidora, que continua afastada, também foi citada em um inquérito policial e pode ser denunciada pelo Ministério Público. A situação dela ainda pode se agravar. A KTV teve acesso a áudios com ameaças enviados por ela a outra servidora, que foi ouvida como testemunha.
8: A vida é uma roda gigante, tá? A vida é uma roda gigante, né? Você sabe tudo que eu fiz por você, tudo que eu te ajudei ali. Eu sempre pensei 2 vezes antes de prejudicar alguém, né? Toda a vida. Sempre ajudei vocês ali na creche. A única vez que eu precisei da ajuda de vocês é isso aí que eu mereço. Tudo que vai, volta. E como você está rezando, vai voltar em dobro. Muito obrigado.
6: O processo disciplinar administrativo no qual a ex-diretora ou a diretora afastada foi submetida está sendo agora analisado por uma comissão especial. O resultado deve ser divulgado nos próximos dias. Já o inquérito policial e também o processo do Ministério Público não têm prazo para serem concluídos. A agressão e as ameaças estão sendo analisadas pelo Ministério Público desde o dia 5 de março. e a defesa da acusada apresentou resposta no dia 4 de maio. Por isso, o processo ainda aguarda a designação de audiência de instrução e julgamento. A assessoria jurídica do município acompanha a movimentação do caso.
0: Quando você trata de criança com infantil e uma pessoa que tem a responsabilidade de trazer para essa criança um resguardo, um cuidado maior, então a gente fica bastante, na verdade, emocionado até com essa situação e um pouco receoso para que você quer que realmente o município preste um bom serviço. E, de fato, vem fazendo. Então, nós tomamos as providências e estamos aguardando a decisão, né, desse processo administrativo para a gente ver aí, juridicamente, o que situação nós vamos tomar com relação à servidora.
9: Que situação, né, Luizinho?
10: Ô, Jorge, eu não entendo uma coisa. Ela ligou para a professora, ali no caso, assistente, mas ela não pensou duas vezes quando agrediu a criança. Como ela disse ali, eu nunca pensei duas vezes em ajudar vocês lá dentro do CMEI. Ora, a falha que ela cometeu não se comete, principalmente pelo cargo que exerce. Então esperamos aí que a comissão do PAD faça justiça. Porque e a família, e a criança que foi agredida, tinha que passar pano por cima? Não, tá certo. Agrediu, se perdeu, vai pagar por aquilo que fez. E não... Tudo isso porque você não pensou duas vezes antes de agredir uma criança daquela idade.
9: Guardas municipais de Foz do Iguaçu participam de treinamento para melhorar a segurança pública. Renan, diga lá.
11: Guardas municipais em sala de aula, olhos focados nos detalhes, ouvidos atentos para escutar, foco total no aprendizado. Foz do Iguaçu é uma das cidades sede da Capacitação Nacional para Guardas Municipais. Os treinamentos reúnem agentes de três cidades e promovem um intercâmbio técnico inédito.
12: Toda semana nós temos capacitações, inclusive, enquanto acontece em Foz do Iguaçu, temos também na cidade de Londrina e na cidade de Salvador. Uma iniciativa da Secretaria Nacional de Segurança Pública em prol do fortalecimento das instituições de segurança pública em todo o Brasil.
11: Da teoria para a prática, treinamento para agir em situações reais. É a primeira etapa do curso Uso Diferenciado da Força.
13: Feito essa parte teórica na sala de aula, ele vai para a rua e ele vai praticar desde a intervenção verbal, de abordagem de uma pessoa, de uma situação específica, até o uso de defesa pessoal, questão de defesa pessoal, de uso de espargidor, de gás de pimenta. Fazer a melhor escolha, a melhor opção para cada circunstância.
11: O treinamento conta com a participação de 40 agentes da Guarda Municipal, sendo 20 de Foz do Iguaçu, 10 de Florianópolis, em Santa Catarina, e 10 de Ponta Grossa. São duas semanas intensas de treinamentos aqui em Foz do Iguaçu. Na semana que vem, o foco do curso é na polícia comunitária aplicada. Na prática, todos os guardas municipais vão desenvolver habilidades voltadas para a cidadania.
13: Vão ser feitas visitas na área da saúde, da educação, da assistência e também numa associação de moradores. Para quê? Para que os guardas municipais dos três municípios possam preencher um questionário, né? Um questionário que vai entrevistar os usuários, os servidores, as pessoas nessas áreas para propor soluções, propor alternativas para a prevenção da violência nessas quatro áreas.
9: Olha, vamos lá no portal? Alexandre, o que temos aí no ktv.com? Diga lá.
14: Oi, Jorge, boa noite para quem está com a gente aqui no EPC. Eu separei uma notícia aqui de Cascavel. O funcionário de uma empresa foi preso durante um processo de investigação. A ação foi divulgada pela Polícia Militar. Ele é suspeito de furtar pelo menos 80 galões de tinta de uma loja que fica na região central da cidade, na rua Parque São Paulo. O que que a polícia divulgou para a gente, Jorge? Que o dono da empresa percebeu, né, descobriu que esses galões estavam sendo desviados da loja, identificou então aí pelo menos 80 galões desviados e a polícia foi chamada. Na casa do suspeito, vários galões foram encontrados e na casa de uma outra mulher, outros galões. No bairro Cascavel Velho, que era a namoradia desse funcionário, e também no bairro Interlagos, na casa dessa mulher que fazia comercialização pelo Facebook, no Marketplace. Então, eles estavam vendendo essas tintas do dono da empresa. Olha que absurdo. E a DENARC, aqui de Cascavel, divulgou uma apreensão que eles realizaram no Sudoeste, em parceria com a DENARC também de Pato Branco. Foi em Palmas, mais de 2 toneladas de maconha que estavam nesse caminhão, um caminhão cargueiro, que na verdade deveria estar transportando milho, tinha até um pouco de milho, mas na verdade não era milho que eles estavam transportando, não. Era maconha mesmo, um monte de fardo de maconha. Tem uma foto que mostra os policiais em cima do caminhão, aparece até a carga de milho e esse monte de fardo de maconha. A pesagem total de 142 fardos de tablete de maconha totalizou 2 toneladas, 389 quilos. Uma droga avaliada em aproximadamente 5 milhões de reais. O motorista do caminhão, de 35 anos, estava com a esposa, de 32. Eles foram presos. Uma outra notícia que movimentou as redes sociais hoje veio lá de Nova Tebas, de uma sessão. Uma sessão que durou pouquíssimos segundos. Isso porque o vice-presidente da casa abre a sessão, fala que a sessão tinha sido declarada como fracassada. Tá ali, a gente colocou a sessão inteira no ktv.com, quem quiser acessar ali, tem ali 30 segundos, que foi o tempo total dessa sessão convocada numa Câmara de Vereadores aqui do Paraná. Mas aonde que estavam, né, os vereadores, sendo que só tinha um? Porque esse outro homem que aparece aqui do lado do vereador, do lado do vice-presidente da Câmara, é o assessor jurídico. Ó, tá totalmente vazio a sessão, totalmente vazia, né? O plenário todo vazio. Os vereadores estavam em Brasília participando da Marcha de Defesa dos Municípios, que reúne lideranças políticas, né? Então não tinha ninguém. Essa ação lá em Brasília continua até quinta-feira. Nova Tebas tem, né, ou deveria ter ali na sessão, deveria ter, né, pelo menos sete dos 9 vereadores estão lá em Brasília, né? Então, ou seja, a cidade tem 9 vereadores, estava um só na sessão, uma outra vereadora faltou porque ela disse que sabia que não ia ter quórum mesmo, então ela nem foi, e os 7 vereadores que estavam em Brasília, Jorge.
9: Que beleza, né, Luizinho?
10: Viu? Mas vem cá. Olha só o tipo da mesa diretora. Por exemplo, por que que não transfere a sessão, então, para uma próxima? Faz o documento, transfere a sessão para outra semana, que daí não passa por esse vexame todo e esse atestado de incapacidade técnica de legislar.
9: O Guilherme manda mensagem aqui. Rua Altemar Dutra, Maracaí, região norte. Qualidade do refilamento que fizeram e estão fazendo ficou pior que estava as ruas. O asfalto ficou com ondas, serviço mal feito, asfalto soltando, acabamento das laterais, rua mal feita. Cadê vereador, secretário, fiscalizar a obra? Ajuda nós, Guilherme. Mandei lá pro Severino, viu, Guilherme? O Severino vai dar uma solução aí. O dona Fernanda Valduga, manda um abraço para nós aqui de Ibema. Um abraço para Ibema. Tinha um amigo lá de Ibema, foi o primeiro cascavelense, né, que daqui, que ele tinha uma serraria lá em Ibema que morreu do Covid. Era lá de Ibema, tinha a serraria.
10: Jair?
9: Não é Jair, não. Câmara aprova reajuste dos servidores municipais de Cascavel. Leandro Souza vai contar aí para a gente.
15: Verdade, Jorge, foram aprovados então os 2 projetos para o reajuste geral dos funcionários e também dos servidores da educação. Da mesma forma, tiveram reajuste os servidores aqui do Legislativo Municipal.
16: Na abertura da sessão extraordinária, o líder do governo pediu apoio dos colegas para aprovação ao projeto.
17: Trata-se de uma medida de justiça, de responsabilidade administrativa e, como eu destaquei, de respeito ao funcionalismo. Não estamos falando aqui de aumento desmedido ou de medida populista. Não, senhores. Nós estamos tratando de reposição de perdas, ao longo desses últimos 12 meses, preservando o poder de compra dos servidores e garantindo segurança jurídica ao cumprimento da data base prevista no Estatuto dos Servidores Públicos Municipais.
15: O município protocolou o projeto em regime de urgência ainda na segunda-feira e rapidamente o Legislativo atendeu, promovendo as sessões desta terça-feira para a votação dos reajustes.
16: Diante de representantes dos dois sindicatos, especialmente dos servidores da educação, João Diego respondeu à manifestação sobre a proposta de reajuste apresentada pelo Executivo, de 5,40% para professores e 4,11% aos servidores gerais.
17: O percentual apresentado nesse projeto de lei, senhores vereadores, ele não decorre de escolha política arbitrária. Ah, vamos reajustar tanto porque eu quero. Não. Mas sim da aplicação objetiva dos índices econômicos oficiais.
16: Teve também pronunciamentos de vereadores sobre os índices oferecidos pelo município.
18: Eu acho que é fundamental isso que a gente tem, isso que está acontecendo hoje aqui na Câmara e aqui no nosso município. Mas nós precisamos deixar muito claro que ainda há muito para avançar, que ainda ficaram muitas lacunas em relação ao respeito à valorização dos servidores públicos aqui em Cascavel. Isso está diretamente ligado, não só, claro, aos benefícios, à valorização desses trabalhadores, mas também ao atendimento devido, à população de Cascavel nos serviços públicos.
16: O projeto foi aprovado por unanimidade.
19: Parece um reajuste muito simples, mas dentro do nosso orçamento, no ano de 2027, esse reajuste, ele equivale a 39 milhões de reais para os nossos servidores. Então, é sem dúvida um momento muito importante.
16: Para o Sindicato dos Servidores do município, o resultado da votação foi positiva.
20: 4,11 é a reposição da inflação. Nós queremos também ganho real, né? Mas de acordo com que já foi apresentado pelo município. E a gente constatou, junto ao Tribunal de Contas, o município nesse momento está no índice prudencial. Porém, com os dados da arrecadação do primeiro quadrimestre, a gente acredita que a gente vai sair desse limite prudencial. Nesse período, o município faz algumas contratações, mas há sim, a gente tem esperança de que tenha um recurso financeiro aí para a gente conseguir avançar em outros pontos da nossa pauta que envolvem recursos financeiros.
16: Já o Sindicato dos Servidores da Educação esperava mais.
21: Primeiro que é um reajuste atrasado, né, porque ele deveria ter sido pago já no mês de janeiro e não foi pago, então nós temos 4 meses de atraso. E considerando toda a defasagem do piso, né, que seria um total de 27,07, ofereceu 5,40, é muito pouco, considerando todas as demandas da educação que as nossas professoras e professores têm na rede municipal.
19: As negociações continuam, o interesse e o objetivo do município de Cascavel na valorização dos nossos servidores, de maneira geral, não encerram-se por aqui. Pelo contrário, estamos iniciando, sempre com muito diálogo, mas também, volto a dizer, sempre com muito respeito às nossas receitas, respeito à questão financeira.
16: Ainda na sessão extraordinária, foram aprovados reajustes de 4,11% nos salários e no valor do auxílio alimentação dos servidores da Câmara. No caso do auxílio, ele passa a valer R$ 503,79.
9: E ainda esse impacto vai ser de quase 4 por mês, né? 4 milhões. Né?
10: Mas é o reajuste, né, Jorge? Que tem que ser dado, não tem nenhum exagero. E a explicação é: perdemos no IPVA, perdemos no IPTU. Se só vai perdendo, como é que vai pagar os servidores que tem que aumentar ainda o número de servidores do município? Então, quer dizer, é um balanço assim que 50% para cada lado. 50% do servidor não tem tudo aquilo que merecia e pedia, e daí tem o outro lado também, que os cofres públicos não têm todo esse dinheiro para pagar.
9: Olha, a Câmara de Toledo confirma a cassação de Dudu Barbosa e Valdomiro Bozó. Em segundo turno, Carol Barufati tem as informações.
22: A cassação foi confirmada um dia após a aprovação em primeiro turno. Conforme entendimento da Procuradoria Jurídica da Câmara, eram necessários pelo menos 13 votos favoráveis para a perda definitiva dos mandatos. Na primeira votação, 16 vereadores aptos participaram da sessão e votaram favoráveis à cassação. Já nessa terça-feira, no segundo turno, os 13 parlamentares presentes também votaram pela perda dos mandatos de Dudu Barbosa e Valdomiro Bozó. A sessão desta terça-feira foi conduzida pelo vereador Jairo Cerbarro, já que o presidente da Câmara, Gabriel Baerli, se declarou impedido de participar por atuar como testemunha no processo judicial. Três vereadoras também não participaram da votação por estarem em viagem oficial representando o Legislativo. A unanimidade das duas votações foi influenciada também pela decisão da Primeira Vara Criminal de Toledo, que condenou Dudu Barbosa e Valdomiro Bozó pelo crime de corrupção passiva. Durante a sessão de segunda-feira, diversos vereadores declararam que acompanharam o entendimento da justiça ao justificar os votos favoráveis à cassação. A sentença prevê 7 anos de prisão, multa e perda dos cargos públicos, mas os dois parlamentares poderão recorrer em liberdade.
1: Foi um processo bastante demorado, né? Um processo tenso, inclusive correndo no judiciário, e que ontem, horas antes da sessão, acabou saindo a decisão judicial, o que certamente fortaleceu aí a votação unânime dos vereadores. Nós sabíamos que tinham alguns vereadores que eram contra a cassação, que inclusive nós acreditávamos que não teria quórum para a cassação.
22: Os suplentes dos vereadores devem ser convocados nessa quarta-feira, para que participem já da próxima sessão ordinária, que acontece na segunda-feira. As vagas na Câmara Municipal de Toledo devem ser ocupadas pelos suplentes professor Genário, do MDB, substituindo Dudu Barbosa, e Geraldo Weissheimer, do PL, assumindo a cadeira de Valdomiro Bozó.
1: Para esses vereadores que agora vão assumir, né, o mandato, aí no meio quase do mandato, com quase 2 anos, eles que já têm essa dimensão dessa responsabilidade, assim como os demais, que claro, as pessoas estão cada vez mais cobrando, e para isso a gente precisa se aperfeiçoar e ter cada vez mais transparência e mais compromisso com as pessoas.
9: Que coisa, hein? Tem uma imagem aí que está circulando que é incrível. Um homem estava montado num cavalo e ele foi atingido por um carro. Olha só, estavam em três, né? E o carro veio e deu com tudo. Mas será que o
10: carro... Como é que não viu o cavalo?
9: O carro não viu o cavalo? Foi sábado em Franca, no interior de São Paulo. Um grupo de pessoas seguia cavalo em direção a uma vila lá, e ainda bem que não foi com aquele que estavam os dois lá, né? No mesmo. O cavalo e o homem foram arremessados na pista, apesar da força batida, nem o cavaleiro nem o animal sofreram ferimentos. Veja só, olha aí, a queda, né?
10: Mas, cara.
9: Que coisa.
10: Pegou as pernas do cavalo ali,
9: ó. Que vacilo, hein? Que vacilo. E não se machucaram, felizmente. Estou lendo aqui nas páginas que o Neymar ganhou 30 milhões de reais em 50 minutos após ter sido convocado. Só surgiu lá o Neymar que entrou em ação. 3 postagens seguidas no perfil do Neymar no Instagram, acompanhado por 231 milhões de fãs, no intervalo de apenas 50 minutos. Ele apareceu anunciando o comércio eletrônico, uma marca esportiva e energético. Todos os anúncios já planejados, caso fosse confirmada sua convocação. E, segundo o jornal Extra, ele ganhou 30 milhões de reais. Ganhou 10 milhões por cada postagem. É mole ou não? E, por outro lado, o Igor Thiago, que foi convocado, que começou no Verê, em 2018, foi artilheiro da equipe no título paranaense sub-17, 13 gols. No sub-20, despertou interesse do Cruzeiro, assinou o primeiro contrato, mas não deu certo. E foi embora, e ele diz assim, ó, abre aspas para o Igor: quando eu era criança, eu trabalhei na feira, já trabalhei sendo panfleteiro, lava-jato, capinei lotes, fui servente de pedreiro, tive algumas profissões, e acho que esses trabalhos me ajudaram a ser o homem que sou hoje, a formar meu caráter, a valorizar as coisas da vida. E hoje ele ganha um monte, porque ele foi vendido ao Brentford por 210 milhões de reais em 2024. Só aí ele já ganhou um monte, né? Fez 22 gols e é vice-artilheiro da Premier League. É mole ou não? Agradeço a audiência da KTV FM. Convido para estar conosco amanhã. A gente continua aqui.

0: 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As notícias do governo federal que movimentaram o país no dia de hoje.
1: Olá, boa noite.
2: Boa noite para você que nos acompanha em todo o país.
1: Terça-feira, 19 de maio de 2026.
2: Vamos ao destaque do dia. Nova etapa do Move Brasil.
1: Anunciados 30 bilhões de reais em crédito para taxistas e motoristas de aplicativo financiem a compra de carros novos a juros mais baixos. Vanessa Casalino.
3: Com Move, táxis e aplicativos, vai ser possível comprar carros novos de até 150 mil reais, alinhados com a sustentabilidade.
2: Governo do Brasil também moderniza e simplifica regras para quem utiliza motocicletas como ferramenta de trabalho.
1: E ainda já estão valendo as novas regras para a contratação de consignado do INSS.
2: Agora, o beneficiário que solicitar empréstimo terá que validar a operação por meio de biometria facial. Raquel Mariano.
4: Para combater fraudes no sistema do INSS, estão em vigor as regras atualizadas para aposentados e pensionistas contratarem empréstimos por meio do site ou aplicativo do Instituto.
1: Proteção a crianças e adolescentes.
2: Política Nacional de Prevenção e Combate ao Abuso e Exploração Sexual agora é lei.
1: A medida prevê atendimento especializado às vítimas e às famílias e o fortalecimento das redes de assistência.
2: E você vai saber mais na Voz do Brasil sobre o combate à violência no ambiente digital.
1: Hoje na apresentação, eu, Luciana Vasconcelos e Luciano Seixas.
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1: Motoristas de aplicativo e taxistas poderão comprar veículos novos em condições facilitadas.
2: É o Move Táxis e Aplicativos, programa lançado hoje pelo governo do Brasil em evento em São Paulo.
1: O programa vai financiar carros de até 150 mil reais e, entre as vantagens, juros mais baixos e carência de 6 meses.
2: Também foram anunciadas medidas para os trabalhadores que usam motos em suas atividades.
3: O corre dos motoristas por aplicativo é todo por conta do trabalhador. Manutenção, aluguel de carro, veículo econômico para fazer o dinheiro render, é o que explica o motorista por app, Leandro Cruz.
5: Hoje o nosso trabalhador, ele trabalha 115 horas só para pagar o veículo. Está trabalhando para pagar agiota, para pagar carro, para pagar oficina, porque os carros estão sucateados.
3: 30 bilhões de reais em linha de crédito para financiamento e manutenção de veículos e capital de giro. É o total de recursos do programa que vai beneficiar os motoristas que trabalham e assumem riscos sem a proteção da CLT. Crédito concedido a juros mais baixos e que vale também para taxistas. Com o Move, táxis e aplicativos, vai ser possível comprar carros novos de até 150 mil reais, alinhados com a sustentabilidade. Veículos flex, híbridos flex, elétricos ou exclusivamente movidos a etanol e de montadoras habilitadas no programa Mover. Para acessar os motoristas por aplicativo, tem de ter cadastro ativo há pelo menos 12 meses e ao menos 100 corridas no mesmo aplicativo. Para os taxistas, basta estar registrado em atividade e toda a economia sai ganhando, como destacou o vice-presidente Geraldo Alckmin.
6: Vai ganhar com isso o emprego, a indústria automotiva fabricando e vendendo veículos, o comércio, as concessionárias movimentam a economia, ganha o consumidor com segurança automotiva.
3: Além do crédito, novas regras para modernizar e simplificar a rotina de mototaxistas, motoboys e entregadores sobre duas rodas, incluindo o fim da obrigatoriedade do curso de motofretista, explica o ministro da Secretaria-Geral da Presidência da República, Guilherme Boulos.
7: A medida provisória hoje, ela vai acabar com a obrigatoriedade do curso do motofretista, com a obrigatoriedade da placa vermelha e com a obrigatoriedade do mínimo de 21 anos para trabalhar de motofrete.
3: Para o presidente Lula, o Move, táxis e aplicativos vai melhorar a vida principalmente daqueles que hoje alugam veículos para poder trabalhar.
8: É o seu patrimônio que vai sobrar para o seu filho, que vai sobrar para a sua mulher, que vai sobrar para a sua filha, e você pode vendê-lo a hora que você precisar vender para mudar de profissão. Essa é a diferença.
3: As linhas vão estar disponíveis a partir do dia 19 do mês que vem, via BNDES. Para os homens, juros de 12,6% ao ano. Para as mulheres, 11,5%. A primeira parcela só daqui a 6 meses. Reportagem Vanessa Casalino.
1: O setor da construção civil é um dos motores da economia brasileira.
2: Além de movimentar a indústria e o comércio, ele gera milhões de empregos e ajuda a reduzir o déficit habitacional no país.
1: Durante a abertura do encontro da construção civil, o Minha Casa Minha Vida foi destacado pelo presidente Lula.
9: 2.840.000 contratos imobiliários foram assinados entre 2023 e março deste ano pela Caixa Econômica Federal. E o programa Minha Casa Minha Vida já representa mais da metade dos lançamentos e vendas de imóveis no país. Durante o Encontro Internacional da Indústria da Construção, que reuniu empresários e governo em São Paulo, o presidente Lula destacou os avanços do programa e os impactos do setor para o país.
10: 171 mil contratos do Minha Casa Minha Vida, FGTS, apenas no primeiro trimestre de 2026. 93% mais do que no mesmo período de 2023. A Caixa tem uma carteira de crédito imobiliário de 966 bilhões e 200 milhões. Isso significa 7,2% do PIB brasileiro. 68% do total do mercado imobiliário nacional.
9: O ministro das Cidades, Vladimir Lima, destacou que o programa Minha Casa Minha Vida fez o Brasil atingir o menor déficit habitacional da série histórica, caindo de 10% na década de 1990 para 7,2%. Isso significa que mais pessoas possuem casa própria e moram em locais com qualidade de vida.
11: O programa Minha Casa Minha Vida se transformou num programa que ele traz inclusão social. E mais do que isso, é mais do que tijolo, é mais do que cimento. Ele gera emprego, ele gera renda, ele inclui as pessoas, ele traz dignidade, ele traz qualidade de vida para as pessoas.
9: A cooperação mútua movimenta anualmente cerca de 800 bilhões de reais na economia nacional, entre recursos públicos e privados. Esse montante consolida a articulação entre o governo federal e a iniciativa privada como uma das principais forças de desenvolvimento do país. O programa Minha Casa Minha Vida já conta com mais de 300 bilhões de reais em investimentos. Além da construção de moradias, os recursos também são destinados a obras de saneamento, urbanização e mobilidade urbana. Reportagem Dima Soldi.
2: A abertura da Marcha Brasília em Defesa dos Municípios foi realizada hoje na capital do país.
1: O vice-presidente Geraldo Alckmin participou e falou sobre a importância de descentralizar políticas nacionais para fortalecer os governos locais.
2: E ainda ressaltou as políticas do governo do Brasil para atender os municípios brasileiros.
12: É a 27ª edição da Marcha dos Prefeitos, que este ano trouxe para Brasília mais de 15 mil gestores locais. O encontro, promovido pela Confederação Nacional de Municípios, é um dos maiores eventos municipalistas da América Latina e tem como tema "O Brasil que dá certo nasce nos municípios". O vice-presidente Geraldo Alckmin participou da abertura e falou sobre a importância do movimento, que há quase 3 décadas é uma das vozes da sociedade brasileira.
13: A Marcha dos Prefeitos é a marcha do municipalismo, num país que é o 5º maior país do mundo, com 5.569 municípios. É fundamental descentralizar, fortalecer governo local, onde as pessoas vivem. O governo local enxerga os problemas porque convive com eles, sente as suas necessidades.
12: A Marcha dos Prefeitos é realizada anualmente. O evento vai até dia 21, próxima quinta-feira. Prefeitos, vereadores e autoridades vão discutir temas de interesse dos 5.569 municípios brasileiros. Reportagem Luciana Colares de Holanda.
1: Mais 262 famílias nos municípios de Juiz de Fora e Ubá, na Zona da Mata de Minas Gerais, receberam a parcela única do Auxílio Reconstrução nesta terça-feira.
2: O benefício, no valor de R$ 7.300, é destinado a moradores que tiveram perdas materiais devido às chuvas que atingiram a região no fim de fevereiro.
1: De acordo com o Ministério da Integração e do Desenvolvimento Regional, até agora, 3.093 famílias afetadas pelas chuvas já foram atendidas com esse auxílio.
2: Mudanças nos empréstimos consignados para beneficiários do INSS.
1: Novas medidas de segurança e aumento do prazo para pagamento da dívida são algumas das novidades que começaram a valer a partir de hoje.
4: Para combater fraudes no sistema do INSS, estão em vigor as regras atualizadas para aposentados e pensionistas contratarem empréstimos consignados por meio do site ou aplicativo do Instituto. A partir de agora, será necessário validar a operação por meio da biometria facial, como explica a presidente do INSS, Ana Cristina Silveira.
14: Após solicitar o crédito junto ao banco, o beneficiário recebe a proposta no aplicativo Meu INSS com status pendente de confirmação e tem até 5 dias para confirmar a operação por reconhecimento facial.
4: O prazo de pagamento do empréstimo também foi ampliado para 108 meses. Com essa medida, quem possui consignado do INSS terá 1 ano a mais para quitar a dívida, além de poder começar a pagar a primeira parcela após 3 meses do contrato. A presidente do INSS explica também as mudanças nas margens dos empréstimos.
14: Parte da margem do empréstimo reservada ao cartão benefício e ao cartão consignado poderá ser utilizada para a contratação de empréstimos consignados, observando o limite global de 40% para benefícios previdenciários e 35% para benefícios assistenciais.
4: Na avaliação do presidente da Associação dos Aposentados e Pensionistas de Volta Redonda, no Rio de Janeiro, Geraldo Vida, essas mudanças vão trazer mais segurança para um público que sofre tentativas constantes de golpe.
15: Olha, eu tenho certeza que essas novas regras, elas vão ser muito importantes para evitar a quantidade de fraudes que os aposentados e principalmente os aposentados nossos associados têm sofrido com essa modalidade de empréstimo que o governo fez para beneficiar as pessoas em que está acabando se prejudicando, porque as fraudes são muito frequentes e são muito grandes e perigosas.
4: Caso a biometria não seja confirmada, o empréstimo não será concedido. No site do INSS, na opção Extrato Empréstimo Consignado, será possível conferir os contratos aprovados. Com locução de Raquel Mariano, reportagem Graziele Bezerra.
2: Crianças e adolescentes contam com um novo mecanismo de proteção.
1: O governo do Brasil oficializou hoje a Política Nacional de Prevenção e Combate ao Abuso e Exploração Sexual.
2: A medida foi publicada no Diário Oficial da União e visa garantir atendimento especializado às vítimas e famílias.
1: E ainda dá maior agilidade ao processo de responsabilização dos agressores.
16: O governo do Brasil oficializou nesta terça-feira a Política Nacional de Prevenção e Combate ao Abuso e Exploração Sexual da Criança e do Adolescente. A medida foi publicada no Diário Oficial da União por meio de portaria assinada pelo Ministério dos Direitos Humanos e da Cidadania. A política prevê atendimento especializado às vítimas e às famílias, fortalecimento das redes de proteção e integração entre os sistemas de saúde, assistência social, justiça e segurança pública. O texto também determina que os processos de escuta de crianças e adolescentes vítimas de violência respeitem os procedimentos previstos no Estatuto da Criança e do Adolescente, para evitar a revitimização. Entre os objetivos da iniciativa estão o combate à exploração sexual, a ampliação das ações preventivas e a responsabilização mais rápida dos autores dos crimes. A política também prevê campanhas permanentes de conscientização e ações educativas para enfrentar práticas culturais que naturalizam a violência sexual. A implementação será feita de forma articulada entre União, Estados, Distrito Federal e municípios, com coordenação do Ministério dos Direitos Humanos e da Cidadania. Claudimário Carvalho, para a Voz do Brasil.
2: A proteção a crianças e adolescentes também passa pelo ambiente digital.
1: Se você tem menores em casa, sabe o desafio que é controlar o que eles acessam pelo celular.
2: Para ajudar nessa missão, uma das medidas já aprovadas pelo governo do Brasil aumentou a classificação do YouTube, que agora não é recomendado para menores de 16 anos.
1: A decisão levou em conta parâmetros como conteúdos de violência extrema, nudez e apologia ao uso de drogas.
17: A advogada Tatiana Costa é mãe do Matheus, de 10 anos. Ela conta que, como toda criança, ele tem demonstrado interesse crescente pelo ambiente digital. Mas o acesso é por tempo limitado e com muita parcimônia.
18: Uma criança de 10 anos, ela não tem cognição para filtrar um vídeo que está passando no YouTube. Porque são vídeos muito rápidos, com muita informação, muito colorido, muito ágeis, que a cabeça da criança não processa, não filtra aquilo que ela está vendo. Então, isso eu acho muito perigoso.
17: Para ajudar e proteger crianças e adolescentes de conteúdos inapropriados no ambiente digital, o governo do Brasil tem adotado uma série de medidas. No início deste mês, a plataforma de compartilhamento de vídeos, YouTube, foi reclassificada como não recomendada para menores de 16 anos, acima da indicação anterior de 14 anos. O secretário nacional de Direitos Digitais, Vitor Oliveira Fernandes, explica o que motivou a decisão.
19: Dentro dessa plataforma, tem crescido bastante conteúdos que vão de cenas de violência, tortura, mutilação, homicídio. Há muitos conteúdos que também envolvem consumo de substâncias lícitas e ilícitas, vídeos que mostram em parcerias de influenciadores com outros serviços que são serviços restritos para maiores de 18 anos, como, por exemplo, serviços de casas de apostas.
17: A classificação indicativa tem caráter informativo e é destinada a pais responsáveis e à sociedade em geral. O agente da Polícia Civil do Distrito Federal e chefe da Seção de Investigação de Crimes Cibernéticos contra Crianças e Adolescentes, Roberto Vitor, destaca os crimes mais comuns envolvendo menores no ambiente digital.
20: Por padrão, o que mais nos preocupa enquanto polícia é uma espécie de aliciamento progressivo. É o acesso às crianças e adolescentes, a criação de uma cultura de segredo, e isso induz as crianças em erro para que elas, de alguma forma, sejam estimuladas a especificamente produzir conteúdo íntimo, fotos ou vídeos.
17: Além do YouTube, outras redes já haviam passado por ajustes na classificação indicativa. TikTok e Kawaii, por exemplo, também foram reclassificadas para 16 anos. As mudanças fazem parte do Estatuto Digital da Criança e do Adolescente, sancionado pelo presidente Lula em setembro de 2025, com medidas voltadas à segurança online, proteção de dados, prevenção de riscos e responsabilização de plataformas por conteúdos ilícitos e práticas abusivas. Reportagem Gabriela Noronha.
2: E em tempos de telas, todo cuidado é pouco com crianças e adolescentes.
1: Para ajudar os responsáveis nessa missão, a população conta com um guia sobre o uso dos dispositivos digitais na infância e adolescência.
2: O guia orienta, por exemplo, sobre os riscos do uso excessivo de telas.
21: A estudante Esther Vitória de Almeida, de 13 anos, aprendeu na prática que a superexposição nas redes sociais pode ser perigosa. E depois de ser abordada por perfis suspeitos na internet, bloqueou a conta para que somente pessoas conhecidas tivessem acesso às suas postagens.
22: Muita gente muito mais velha começava a me seguir, começava a falar coisa, e é perigoso isso para quem não entende, né? Falei pros meus pais, cheguei a falar pra minha mãe, removi, mas eu acho que nem todo mundo tem essa mesma visão.
21: Dados do Comitê Gestor da Internet no Brasil apontam que 25 milhões de crianças e adolescentes acessam a internet no país e 98% deles usam o celular para se conectar. Mais de 80% têm perfis em redes sociais. E de olho na segurança das crianças e adolescentes, a Bruna Bezerra, professora de arte da escola em que a Esther estuda, começou um projeto para que alunos tivessem um olhar mais crítico crítico ao navegar no mundo digital.
22: Para eles estarem consumindo um conteúdo verídico, tá ali verificando também em relação às fake news, se aquele conteúdo de fato vai ser sadio, né, para o conhecimento deles, incentivando essa prática do bom uso.
21: E para ajudar pais, responsáveis e educadores nesta missão, o governo do Brasil lançou um guia sobre o uso dos dispositivos digitais na infância e adolescência. O documento orienta, por exemplo, sobre os riscos do uso excessivo dos aparelhos, como atraso no desenvolvimento, sedentarismo e aumento nos níveis de ansiedade. O guia traz ainda informações sobre o tempo de tela adequado para cada idade. Crianças de 2 anos, por exemplo, não devem ser expostas a telas. Já para aquelas de 11 a 17 anos, a recomendação é de no máximo 3 horas diárias. O documento também reúne informações sobre a faixa etária ideal para cada conteúdo, direito à privacidade, educação midiática e uso pedagógico da internet e dos celulares. Ana Ungari Dalfobro, coordenadora-geral de Tecnologia e Inovação Básica do Ministério da Educação, explica a importância deste guia para a formação digital nas escolas.
0: Foi um material muito rico, construído pelo governo federal, com contribuição também da sociedade civil, e vem orientando muito as escolas a usarem ele exatamente como uma referência dentro desse tema de uso equilibrado das tecnologias digitais por crianças e adolescentes. Então foi um material pensado para as famílias, para os educadores, mas também para a sociedade de uma forma geral e para as empresas.
21: O Guia de Uso de Dispositivos Digitais está disponível na página da Secretaria de Comunicação Social do Governo do Brasil em www.gov.br/secom. Reportagem Graziele Bezerra.
1: E as políticas para a infância e juventude alcançaram 264 bilhões e 200 milhões de reais.
2: É o que aponta o relatório da Agenda Transversal Crianças e Adolescentes, divulgado pelo Ministério do Planejamento e Orçamento.
1: Do total, cerca de 121 bilhões de reais foram destinados à primeira infância, com a melhoria de infraestrutura de creches e a construção de novas unidades.
2: Já os recursos para a educação de crianças e adolescentes chegaram a 60 bilhões e 500 milhões de reais. E a saúde alcançou cerca de 7 bilhões e 500 milhões de reais.

0: Educação Básica. Entre as novidades está a integração do Enem ao Saeb com ações voltadas à ampliação do acesso e da participação dos estudantes no exame. Com a mudança a partir da edição de 2026, os concluintes da rede pública terão inscrição automática no Enem. O estudante deverá apenas confirmar a participação e selecionar opções como a língua estrangeira da prova e eventuais recursos de acessibilidade. Outra medida prevê a ampliação dos locais de aplicação do exame em cerca de 10 mil escolas. Com isso, a estimativa é que 80% dos estudantes concluintes da rede pública realizem a prova na própria escola onde estudam. As iniciativas reforçam o papel do Enem como instrumento de avaliação da educação básica e de ampliação de oportunidades educacionais. A meta do Ministério da Educação é alcançar em 2026 pelo menos 70% de participação dos concluintes do ensino médio das redes públicas no exame. Reportagem Júlio César de Oliveira.
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2: E foi deflagrada a nova fase da operação com foco no combate à comunicação do crime organizado em presídios.
3: A ação foi realizada ao mesmo tempo em 15 estados e integra o programa Brasil contra o Crime Organizado.
2: O principal objetivo é retirar celulares e outros itens proibidos das unidades prisionais, interrompendo comunicações ilícitas realizadas de dentro dos presídios.
3: Ao longo da semana, a operação acontece em unidades prisionais a partir de critérios estratégicos e de inteligência definidos pelas Forças de Segurança Pública.
2: A Operação Mute integra o programa Brasil contra o Crime Organizado, lançado pelo governo do Brasil na última semana.
3: Desde 2023, já foram retirados quase 8 mil aparelhos celulares das unidades penitenciárias.
2: E essas foram as notícias do governo do Brasil.
3: Uma realização da Secretaria de Comunicação Social da Presidência da República.
2: Com produção da empresa Brasil de Comunicação.
3: Fique agora com as notícias do Poder Judiciário e do Congresso Nacional. Uma boa noite.
2: Boa noite para você e até amanhã.
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6: Primeira turma do STF decide que é competência da Justiça do Trabalho julgar a ação que envolvia normas de medicina do trabalho.
7: Acordo entre CNJ e DPU visa proteger órfãos do feminicídio.
6: Quatro legendas exibem propaganda partidária nesta semana.
7: Boa noite, eu sou Marcela Luiza.
6: E eu sou Walter Lima.
7: É competência da Justiça do Trabalho julgar ação que envolva normas de saúde, higiene e medicina do trabalho.
6: O entendimento é da primeira turma do Supremo Tribunal Federal, Marta Ferreira.
8: O caso concreto envolve uma ação proposta pelo Ministério Público do Trabalho contra o Estado do Amazonas, cuja pretensão era observância e o cumprimento das normas de higiene e segurança dos trabalhadores vinculados ao Hospital Regional de Eirunepé. Em discussão, saber se é competência ou não da Justiça do Trabalho julgar esse processo.
9: Mas a maioria da primeira turma entendeu que, em se tratando de ação que versa sobre o cumprimento de normas de saúde, higiene e medicina do trabalho, como é o caso do processo em análise, a competência é da Justiça do Trabalho, seguindo o voto do relator, o ministro Flávio Dino.
7: Em evento realizado no STF, no Dia Nacional da Defensoria Pública, o Conselho Nacional de Justiça e a Defensoria Pública da União assinaram um acordo para proteger órfãos do feminicídio.
6: O CNJ vai recomendar aos tribunais estaduais que comuniquem às defensorias a existência de filhos vítimas desse tipo de crime para agilizar o pagamento da pensão especial prevista em lei.
7: Para o presidente do STF e do CNJ, ministro Edson Fachin, a parceria é importante para garantir a proteção de crianças e adolescentes.
6: Fachin também destacou que o acordo vai ampliar mecanismos de busca ativa.

0: ativa e de acolhimento institucional.
1: Prova obtida legalmente em ação civil pode ser usada em investigação criminal, mesmo com extinção do processo original sem julgamento do mérito.
0: Esse posicionamento é do STJ. Fátima Uchoa.
2: Uma gestora de investimentos pediu compartilhamento com inquérito da Polícia Federal de dados eletrônicos apreendidos em ação civil. Antes da efetivação da medida, a ação civil foi extinta sem resolução do mérito por ausência de interesse de agir. E o juízo criminal suspendeu o compartilhamento até uma definição final na esfera civil. A gestora impetrou o mandado de segurança, mas o TRF3 negou o pedido. No STJ, a maioria da sexta turma deu provimento ao recurso, considerando que a extinção da ação não torna automaticamente a prova inválida, já que não houve reconhecimento de ilicitude, nulidade ou irregularidade na obtenção do material. O voto que prevaleceu foi o do ministro Sebastião Reis Júnior.
1: Mais um dia de mutirão na Ilha do Marajó. Hoje foi no município de Melgaço.
0: Justiça do Trabalho leva serviços a moradores da região. Luma Soares.
3: Neste segundo dia, foram promovidas capacitações sobre combate ao trabalho escravo e exploração infantil, além de cursos de informática para estudantes da rede pública. Com cerca de 28 mil habitantes e grandes desafios de infraestrutura, Melgaço recebe apoio da Itinerância, que oferece serviços de justiça, cidadania e saúde. Até sexta-feira.
1: Nesta semana, os partidos União Brasil, Movimento Democrático Brasileiro, Progressistas e Partido Socialista Brasileiro vão exibir propaganda partidária no rádio e na TV, entre as 19h30 e 22h30.
0: As inserções serão transmitidas na terça-feira, quinta e sábado. Estevam Furtado.
4: O MDB terá o maior tempo de exibição na semana, 7 minutos e meio no total. O PSB terá 4 minutos de propaganda, divididos entre quinta e sábado. O PP exibirá 3 minutos de propaganda na terça-feira. Já a União Brasil terá uma inserção de 30 segundos, também na terça. A propaganda partidária serve para que os partidos apresentem ideias, mostrem ações no Congresso e falem sobre temas políticos e sociais.
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1: Uma boa noite.
0: E até amanhã.
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7: Eu sou Paula Groba.
8: E eu sou Humberto Pinheiro.
7: E estes são os destaques de hoje do Jornal do Senado, que começa agora.
8: Davi Alcolumbre confirma a sessão do Congresso para analisar vetos que impedem repasses a municípios.
7: Projeto no Senado pode liberar fabricação de medicamentos como Monjaro pelo SUS.
8: No Senado, presidente do Banco Central defende mais autonomia e detalha ações em investigação sobre o Banco Master.
7: Boa noite.
8: Boa noite.
7: Em meio à pressão de prefeitos por mais verbas, o presidente do Congresso, Davi Alcolumbre, anunciou que vai convocar uma sessão conjunta para analisar vetos do presidente Lula que barram o repasse de recursos federais a municípios inadimplentes.
8: A medida pode beneficiar mais de 3 mil cidades. As informações com o repórter Márcio Maturana.
9: O presidente do Congresso, o senador Davi Alcolumbre, anunciou nesta terça-feira que vai convocar para os próximos dias uma sessão conjunta da Câmara e do Senado com a finalidade de analisar os vetos do presidente Lula ao projeto da Lei de Diretrizes Orçamentárias de 2025, que impedem mais de 3 mil municípios em dívida com a União de assinarem convênios para recebimento de recursos por meio de transferências voluntárias, programas, projetos ou emendas parlamentares. O presidente da Câmara dos Deputados, Hugo Mota, e o ministro das Relações Institucionais, José Guimarães, estavam ao lado de Davi no momento do anúncio.
10: Eu queria, Guimarães, com a compreensão do governo, e eu sei que nós teremos, e ao lado do presidente Hugo Mota, anunciar aqui na Marcha dos Prefeitos que nós vamos ainda hoje, eu e o presidente Hugo, os líderes congressuais, os líderes do governo, organizar rapidamente uma sessão sessão do Congresso Nacional para que a gente possa analisar esses vetos, derrubar esses vetos e entregar para mais de 3 mil municípios a possibilidade de acessarem mais recursos do Estado brasileiro.
9: O anúncio foi feito durante a 27ª Marcha à Brasília em Defesa dos Municípios, conhecida como Marcha dos Prefeitos. O evento acontece até esta quinta-feira, dia 21, reunindo mais de 3 mil gestores municipais e outras autoridades. O objetivo principal do evento é discutir investimentos, repasses e demandas dos municípios no Pacto Federativo.
7: E o Senado avançou em uma proposta para reduzir as perdas de grãos e aumentar a capacidade de estocagem no campo.
8: A Comissão de Desenvolvimento Regional aprovou o projeto que cria o Programa de Armazenagem Rural, com financiamento para a construção de silos e armazéns nas propriedades. Repórter Maurício de Santi.
11: Com o objetivo de reduzir perdas na produção agrícola e melhorar a logística no campo, a Comissão de Desenvolvimento Regional aprovou uma proposta para ampliar a capacidade de armazenagem de grãos no país. O projeto prevê que 10% dos recursos dos fundos constitucionais do Norte, Nordeste e Centro-Oeste sejam destinados à construção de silos e armazéns dentro das propriedades rurais. O relator, senador Cid Gomes, do PSB do Ceará, afirmou que os debates na comissão mostraram a importância do investimento em armazenagem rural.
12: Nós entendemos que o projeto de lei número 1070 é uma iniciativa fundamental para o desenvolvimento do setor agrícola. A audiência pública e as sugestões legislativas revelaram que os bancos administradores dos fundos constitucionais já perceberam a relevância da armazenagem rural.
11: A criação do Programa de Armazenagem Rural, que tem como autora a senadora professora Dorinha Seabra, do União do Tocantins, segue agora para análise da Comissão de Assuntos Econômicos.
7: Em meio às investigações envolvendo o Banco Master, o presidente do Banco Central, Gabriel Galípolo, defendeu a atuação da instituição e cobrou do Senado a aprovação do projeto que garante mais autonomia financeira e orçamentária ao BC.
8: Galípolo participou nesta terça-feira de audiência na Comissão de Assuntos Econômicos. A reportagem é de Marcela Diniz.
13: Com 5 horas de audiência, Gabriel Galípolo falou desde políticas de juros até o escândalo do Banco Master. Sobre o caso, ele afirmou que o BC colabora com as investigações e agiu certo ao afastar os servidores Paulo Sérgio Souza e Beline Santana, suspeitos de atuar em favor do banqueiro Daniel Vorcaro.
14: Não cabe ao Banco Central julgar, vai ser a justiça que vai determinar o que realmente ocorreu. Mas os indícios em si já foram algo que foi muito grave e que causou uma grande sensibilização por parte de todos os servidores, eu inclusive ali.
13: Os senadores apontaram falhas na governança do Banco Central. Eduardo Braga, do MDB do Amazonas, citou a falta de avaliação de risco em movimentações financeiras atípicas.
15: Nós tomamos um tombo no fundo garantidor equivalente a 1/3 do que nós tínhamos de reserva, porque foi permitido exatamente que os ativos e aquisição nos últimos anos fosse feito fora da curva da média. E isso é responsabilidade do Banco Central.
13: Galípolo admitiu limitações operacionais. Disse que o Banco Central perdeu cerca de 1.200 servidores na última década, quando saltou o número de instituições a serem fiscalizadas. Ele pediu que o Senado aprove proposta que amplie a autonomia financeira e orçamentária do BC.
7: A senadora Tereza Leitão, do PT de Pernambuco, defendeu a aprovação do projeto que cria a Política Nacional de Minerais Críticos e Estratégicos. Segundo a parlamentar, o Brasil precisa transformar suas reservas minerais em vetor de desenvolvimento tecnológico, industrialização e fortalecimento da soberania nacional diante da crescente disputa internacional por terras raras e minerais estratégicos.
8: De acordo com Tereza Leitão, o país ocupa posição privilegiada no cenário global por concentrar uma das maiores reservas de terras raras do mundo. Ela ressaltou que o debate vai além da atividade mineradora e envolve temas como segurança energética, inovação tecnológica e autonomia econômica do Brasil.
16: Estamos legislando sobre a capacidade do Brasil decidir sobre seus próprios recursos naturais e de garantir que as riquezas nacionais beneficiem o povo brasileiro.
7: Já o senador Jaime Campos, do União de Mato Grosso, defendeu a criação de benefícios para estudantes que mantêm em dia os pagamentos do Fundo de Financiamento Estudantil, o FIES. O parlamentar reconheceu a importância da nova etapa do Desenrola, programa federal voltado também à renegociação de dívidas do FIES, mas afirmou que os alunos adimplentes também precisam ser valorizados e estimulados.
8: Jaime Campos anunciou que vai apresentar uma emenda à medida provisória do programa para criar uma política permanente de incentivo aos bons pagadores, com medidas como redução de juros e condições mais vantajosas de financiamento. Segundo o senador, a proposta busca tornar o FIES mais justo, reduzir o endividamento estudantil e reconhecer quem cumpre regularmente seus compromissos financeiros.
17: Cria uma política permanente de valorização dos bons pagadores por meio de incentivos financeiros, juros mais baixos e ampliação dos prazos, carências e mecanismos que preservam a adimplência dentro do programa. A lógica é simples: além de ajudar quem está endividado, é justo também premiar quem cumpriu corretamente com suas obrigações.
7: A liberação do Monjaro para crianças e adolescentes com diabetes tipo 2 reacendeu o debate sobre o acesso a medicamentos usados também no tratamento da obesidade.
8: No Senado, um projeto autoriza a fabricação desses remédios pelo SUS, mesmo durante a vigência da patente. As informações com o repórter Márcio Maturana.
18: O Monjaro, nome comercial do medicamento emagrecedor que usa a substância tirzepatida, foi liberado para crianças e adolescentes a partir dos 10 anos que precisam tratar diabetes tipo 2. A decisão da Agência Nacional de Vigilância Sanitária, Anvisa, já foi publicada no Diário Oficial da União. O cirurgião especialista em emagrecimento, José Afonso Salé, disse à equipe da Rádio Senado que a novidade é bem-vinda para o tratamento de obesidade e diabetes, mas ressaltou que é preciso cuidado.
19: O diagnóstico precisa ser feito por equipe médica especializada, a recomendação da dose e o acompanhamento desse tratamento e os suportes nutricionais e suportes multivitamínicos são fundamentais.
18: O Senado analisa um projeto que permite ao governo autorizar a fabricação desse medicamento, mesmo que ele ainda esteja protegido por patente. A proposta prevê também a produção do remédio no Brasil e a ampliação do acesso ao tratamento da obesidade pelo Sistema Único de Saúde. A autora do projeto é a senadora doutora Eudócia, do PSDB de Alagoas.
20: A licença compulsória poderá ser adotada pelo Poder Executivo quando houver insuficiência de oferta, preços elevados e impacto relevante na saúde pública após análise da Anvisa.
18: Esse projeto precisa ser aprovado pela Comissão de Ciência e Tecnologia e pela Comissão de Assuntos Sociais antes de seguir para a votação na Câmara dos Deputados.
8: Com edição de Paulo Groba e trabalhos técnicos de João Lira, o Jornal do Senado fica por aqui. Acompanhe agora as notícias da Câmara dos Deputados. Boa noite.
7: Boa noite e até amanhã.
21: Jornal Câmara dos Deputados. Comissão aprova garantia de direitos para mulheres da pesca artesanal.
22: Projeto autoriza faixas para o transporte coletivo privado de passageiros.
21: Deputados comentam ações em defesa do fortalecimento dos municípios.
23: Boa noite. Luísa Canziani, do União do Paraná, defende o fortalecimento dos municípios e afirma que as transformações do país começam nas cidades. Segundo ela, saúde, educação, infraestrutura e segurança dependem de políticas públicas voltadas à realidade local.
21: Luísa Canziani acredita que o desenvolvimento nacional exige apoio aos pequenos municípios e destaca a importância da atuação municipalista. Ela também cita o avanço de obras de infraestrutura no interior do Paraná como exemplo de investimento que impacta diretamente a população.
23: Charles Fernandes, do PSD, celebra os 186 anos de emancipação política do município de Palmas de Monte Alto, na Bahia. O congressista destaca a história da cidade e sua importância como base para outros municípios vizinhos, como Guanambi.
21: Charles Fernandes saúda a população e a gestão de Palmas de Monte Alto, reconhecendo o município como polo agrícola e econômico regional. Ele cita o envio de suas emendas como prova de seu compromisso com o desenvolvimento da cidade e agradece o título de cidadão honorário recebido.
23: João Daniel, do PT, celebra acordo de cooperação para obra de abastecimento de água na bacia leiteira do Alto Sertão de Sergipe, com investimento de mais de 600 milhões de reais dos governos federal e estadual. O deputado afirma que a adutora vai contribuir para o desenvolvimento regional.
21: João Daniel ressalta que o projeto fortalece a agricultura familiar, as áreas de reforma agrária e a economia do interior de Sergipe. Entre os municípios beneficiados, ele cita Canindé de São Francisco, Poço Redondo, Monte Alegre, Nossa Senhora da Glória e Porto da Folha.
23: Na avaliação de Marcelo Nilo, do Republicanos da Bahia, a população baiana enfrenta graves problemas nas áreas de emprego, educação e segurança pública. O deputado afirma que o estado vive uma das piores crises administrativas de sua história.
21: Marcelo Nilo chama a atenção ainda para a superlotação dos hospitais estaduais e relata que pacientes enfrentam condições precárias nos corredores das unidades de saúde. Segundo o parlamentar, falta sensibilidade e compromisso humanitário por parte do governo estadual.
23: Carla Dixon, do PL, cobra do governo do Rio Grande do Norte apuração sobre o surgimento de uma sigla associada à facção criminosa na região do Morro do Careca, ponto turístico localizado na praia de Ponta Negra, em Natal.
21: Carla Dixon avalia que o episódio expõe a fragilidade na proteção de áreas turísticas e ambientais do Rio Grande do Norte. Ela cobra do poder público estadual maior proteção a moradores e visitantes, com medidas efetivas de segurança em locais que são símbolos do estado.
23: Valdenor Pereira, do PT, realça a pesquisa segundo a qual 67% dos baianos aprovam a gestão federal e 56% apoiam o governo da Bahia. Ele reforça também a tendência dos eleitores em votar em candidatos vinculados às atuais gestões, contra 10% de apoiadores da oposição.
21: Na visão de Valdenor Pereira, os dados refletem o reconhecimento dos avanços sociais e melhorias na qualidade de vida da população, alcançadas graças a políticas públicas e programas sociais. Ele se orgulha de fazer parte de um projeto que vem transformando a vida dos baianos.
23: Ícaro de Valmir, do Republicanos de Sergipe, homenageia a TV Atalaia pelos 51 anos de fundação, celebrados em 17 de maio. Ele reconhece o trabalho dos profissionais que mantêm a emissora próxima das comunidades, fortalecendo a democracia e contribuindo para a cidadania.
21: Capitão Alberto Neto, do PL do Amazonas, critica a política do governo federal para o setor elétrico. O deputado sustenta que, apesar de o país ter uma matriz elétrica majoritariamente renovável, ainda impõe custos aos consumidores por meio de subsídios e da contratação de energia mais cara.
23: Capitão Alberto Neto também questiona o uso de diesel para gerar energia no Amazonas, mesmo com a presença de grandes reservas de gás natural no estado. Ele alerta que o aumento da tarifa afeta famílias, comerciantes e produtores rurais, além de afastar investimentos externos.
21: Valmir Assunção, do PT, salienta a parceria entre os governos do estado e federal para fortalecer a agricultura familiar na Bahia. Ele destaca a entrega de 100 refrigeradores de leite e os 3 bilhões de reais investidos para a inclusão de povos tradicionais.
23: O deputado anuncia também a ordem de serviço para a pavimentação de 37 quilômetros da estrada que liga Uruçuca a Serra Grande, aguardada há 13 anos. Para Valmir Assunção, as ações criam oportunidades reais para fortalecer o povo baiano.
5: Agricultura.
21: Comissão da Câmara aprova a garantia de direitos para mulheres da pesca artesanal. A repórter Júlia Lopes tem mais detalhes.
1: A Comissão do Trabalho da Câmara dos Deputados aprovou um projeto que reconhece legalmente as mulheres que atuam na cadeia produtiva da pesca artesanal como trabalhadoras do setor. O objetivo é garantir acesso igualitário a direitos sociais e previdenciários. A pesca artesanal é exercida por pescadores e pescadoras profissionais de forma autônoma ou em regime de economia familiar, utilizando meios próprios de produção ou contratos de parceria com ou sem embarcações de pequeno porte. No texto, passam a ser reconhecidas como trabalhadoras da pesca artesanal as mulheres que atuam em atividades como preparo de redes, armadilhas e embarcações, captura, cultivo e manejo de organismos aquáticos, limpeza, salga e processamento do pescado e de seus derivados. Com a proposta, essas trabalhadoras poderão ter acesso a benefícios previdenciários como auxílio-doença, seguro-defeso e salário-maternidade. Atualmente, muitas delas não conseguem acesso aos direitos por não terem reconhecimento legal específico dentro da atividade. Para a relatora do projeto, deputada Rogéria Santos, do Republicanos da Bahia, a proposta representa um avanço na proteção social dessas mulheres.
2: Que apesar de trabalharem constantemente, elas não têm nenhum desses direitos. Exato, pelo simples fato de que a lei traduz o mar, o barco, atividade que acontece dentro do mar. E quando você olha para elas, a atividade delas, a maioria delas, acontece na terra, porque tem a ver com o beneficiamento em toda a cadeia produtiva.
1: A proposta que traz o reconhecimento legal para as mulheres que atuam na pesca artesanal está em análise na Comissão de Defesa dos Direitos da Mulher. Da Rádio Câmara de Brasília, Júlia Lopes.
23: Cobalcini, do MDB de Santa Catarina, menciona projetos considerados prioritários para o agronegócio, incluindo propostas sobre o seguro rural, a tributação do arrendamento e o apoio às cooperativas. Ele pede que o parlamento avance em medidas que fortaleçam a produção e deem mais segurança ao setor.
21: Cobalcini diz que os produtores rurais precisam de respaldo diante dos desafios enfrentados no campo, como eventos climáticos, quebra de safra e dificuldades de infraestrutura. Ele reforça que o agronegócio precisa de respeito e liberdade para trabalhar.
5: Trabalho.
23: Bom Gás, do PT do Rio Grande do Sul, critica emenda ao projeto do fim da escala 6x1, que permite jornadas de até 52 horas semanais, além de adiar por até 10 anos a mudança no regime de trabalho. Ele aponta que as alterações descaracterizam a matéria original.
21: Bom Gás defende a redução da jornada de 44 para 40 horas semanais, com escala 5x2, sem redução de salário. Ele afirma que o objetivo do fim da escala 6x1 é garantir mais tempo para convivência familiar, estudo, descanso e lazer, sem perda de direitos para os trabalhadores.
23: Socorro Neri, do PP do Acre, condena declarações feitas por vereadores de São Paulo contra professores em greve no município. A deputada afirma que a mobilização da categoria é legítima, porque cobra dignidade, reajuste salarial e respeito ao trabalho realizado nas escolas públicas.
21: Socorro Neri apresentou na Comissão de Educação uma moção de repúdio contra os responsáveis pelas ofensas. Ela ressalta que a liberdade de expressão não pode servir para humilhar trabalhadores da educação, nem para desqualificar a luta dos professores por melhores condições de trabalho.
5: Transportes.
23: Projeto que permite a utilização de faixas exclusivas para o transporte coletivo privado de passageiros avança na Câmara. O texto está na última etapa de análise na Comissão de Constituição e Justiça, e a repórter Maria Neves tem os detalhes.
0: Aprovado na Comissão de Viação e Transportes, projeto que permite a utilização de faixas exclusivas no trânsito por transporte privado coletivo de passageiros, está em análise na Comissão de Constituição e Justiça da Câmara dos Deputados. Para utilizar as faixas exclusivas, o veículo deve ter capacidade de transportar pelo menos 25 pessoas e contar com autorização do poder público. De acordo com o relator na Comissão de Viação e Transportes, deputado Ricardo Aires, do Republicanos do Tocantins, a proposta vai contribuir para a redução do número de veículos individuais nas vias públicas.
3: A gente está falando de assegurar maior fluidez no trânsito das grandes cidades. O que a gente quer é incentivar que aqueles que utilizam o transporte coletivo de uma maneira em geral possam utilizar dessas faixas exclusivas para chegarem mais rápido ao seu destino, fazendo com que as faixas comuns sejam também alcançadas, liberando o trânsito para quem faz o seu uso do seu carro particular.
0: Autor do projeto, o deputado Guilherme Uchoa, do PSD de Pernambuco, argumenta que a lei da mobilidade urbana já permite que a regulamentação do transporte de cargas e de passageiros priorize os aspectos coletivos. Da Rádio Câmara de Brasília, Maria Neves.
21: Pompeu de Matos, do PDT do Rio Grande do Sul, cobra a continuidade das obras de duplicação da BR-386, conhecida como Estrada da Produção. O deputado demonstra preocupação com o atraso no início das intervenções em dois trechos da rodovia que liga Porto Alegre às regiões norte e noroeste do estado.
23: Pompeu de Matos afirma que o pedido da concessionária para adiar o início das obras prejudica o desenvolvimento regional e compromete a segurança dos motoristas. O parlamentar informa que acionou a ANTT para cobrar esclarecimentos sobre o cronograma da duplicação.
5: Justiça.
21: Helder Salomão, do PT do Espírito Santo, questiona as explicações de lideranças da direita a respeito do financiamento para filmes sobre o ex-presidente Jair Bolsonaro. Ele salienta que o valor de R$ 134 milhões de reais exige investigação por superar o orçamento de produções reconhecidas internacionalmente.
23: Helder Salomão afirma que as justificativas apresentadas após a divulgação de conversas com o banqueiro Daniel Vorcaro não esclarecem o assunto. Ele argumenta que o caso reforça suspeitas de irregularidades na transferência de recursos.
21: O Tony de Paula, do PSD do Rio de Janeiro, compara os impactos das declarações de diferentes candidatos à presidência da República sobre o mercado financeiro, para alertar a direita sobre o risco de derrota nas próximas eleições devido ao desgaste ético de suas lideranças.
23: O Tony de Paula menciona possíveis relações espúrias envolvendo lideranças do campo conservador com o aporte de 2 bilhões de reais de aposentados e pensionistas no fundo do Banco Master. Ele defende o afastamento da direita de figuras polêmicas para garantir seu projeto político.
21: Ana Paula Lima, do PT de Santa Catarina, avalia que áudios, negociações financeiras e transferências internacionais divulgados reforçam os vínculos entre integrantes da família Bolsonaro e o Banco Master.
23: A parlamentar sustenta que houve contradições de pessoas ligadas ao caso e critica a atuação de integrantes da oposição. Ana Paula Lima afirma ainda que os fatos revelados desmontaram narrativas anteriores sobre a ausência de relação de determinados políticos com Daniel Vorcaro.
21: Eli Borges, do Republicanos do Tocantins, conclama a sociedade a investigar o passado e a ficha limpa de todos os candidatos antes de decidir o voto nas eleições. Ele alerta contra mentiras em redes sociais e pediu que o cidadão não aceite frases prontas.
23: Para o deputado, o Brasil vive um tempo de injustiças e condenações advindas de versões distorcidas de fatos, enquanto recursos da saúde são desviados sem as devidas condenações. Eli Borges reforça que o poder emana do povo e que cabe aos eleitores decidirem os rumos do país.
21: Para Maria do Rosário, do PT do Rio Grande do Sul, novas revelações sobre o Banco Master apontaram vínculos entre integrantes da família Bolsonaro e Daniel Vorcaro. Segundo ela, áudios e movimentações financeiras reforçam suspeitas apuradas pelas autoridades.
23: Maria do Rosário também critica declarações de aliados políticos ligados ao caso e aponta contradições sobre pedidos de recursos e relações com o empresário investigado. Ela afirma ainda que os desdobramentos do caso enfraquecem versões apresentadas anteriormente.
21: Nelson Barbudo, do Podemos de Mato Grosso, defendeu a honra de líderes da direita contra ataques proferidos na tribuna da casa. Ele criticou ainda o silêncio da esquerda sobre denúncias de corrupção envolvendo o governo e afirmou que o país passa por uma crise econômica.
23: Nelson Barbudo alega que estatais como os Correios sofrem com a má administração. O congressista conclamou líderes religiosos a rejeitarem ideias progressistas que, segundo sua leitura, destroem famílias e a classe média nacional.
21: Alfredinho, do PT de São Paulo, rebate declarações do senador Flávio Bolsonaro sobre o caso envolvendo o Banco Master. Segundo o deputado, os desdobramentos das investigações indicam que envolvidos distorcem os fatos para confundir a opinião pública.
23: Alfredinho também questiona a falta de transparência em relação ao financiamento de uma produção cinematográfica sobre o ex-presidente Jair Bolsonaro. Para ele, as suspeitas enfraquecem o discurso de moralidade adotado pela oposição.
4: Segurança Pública.
21: Aloysio Mendes, do Republicanos do Maranhão, cobra do Senado a votação da proposta que reduz a maioridade penal no país. O deputado ressalta que a medida já foi aprovada pela Câmara e, segundo ele, atende a uma demanda da sociedade.
23: Para Aloysio Mendes, a legislação atual favorece a impunidade de adolescentes envolvidos em crimes violentos, como homicídios e estupros. O parlamentar argumenta que jovens com direito ao voto também devem responder criminalmente por seus atos.
4: Direitos Humanos.
21: Soraya Santos, do PL do Rio de Janeiro, destaca o Maio Laranja e alerta sobre o aumento do abuso infantil no país. Ela pede vigilância permanente de famílias, escolas e da sociedade na proteção das crianças que muitas vezes, pela tenra idade, não conseguem verbalizar a violência.
23: Segundo dados do Ministério da Justiça, nos três primeiros meses do ano, o Brasil registrou mais de 13 mil estupros de vulneráveis. Soraya Santos alerta que a maioria dos abusos ocorre nos círculos próximos da criança, tornando a infância um período marcado por dor e sofrimento.
4: Saúde.
21: Câmara aprova assistência especial para mães de recém-nascidos com deficiência. A repórter Sofia Peçanha explica quais as condições.
6: A Câmara dos Deputados aprovou o projeto que torna obrigatória a assistência especial fornecida às mães de recém-nascidos com deficiência ou doença crônica que exige um tratamento continuado. A proposta prevê que maternidades, casas de parto e hospitais da rede pública e privada forneçam orientações por escrito sobre os cuidados necessários com a criança e também uma lista de instituições, associações e órgãos públicos especializados no atendimento a pessoas com deficiência ou patologias específicas. A relatora da proposta na Comissão de Defesa dos Direitos da Mulher foi a deputada Leda Borges, do Republicanos de Goiás. Ela destacou a importância do acesso à informação para as famílias.
9: Trata-se, sobretudo, da democratização do acesso às informações qualificadas sobre a deficiência ou patologia constatada na criança em tenra idade. Esse dado é fundamental, pois na maior parte dos casos, essa criança precisará de acompanhamento pelo resto da vida.
6: O autor do projeto original, o deputado Duarte Júnior, do Avante do Maranhão, afirma que o nascimento de uma criança com deficiência ou patologia crônica pode gerar um grande impacto emocional, físico e financeiro para a família, mas que a assistência especial a essas mães pode contribuir para a melhoria da qualidade de vida da criança e favorecer sua inclusão social. Durante a votação na Comissão de Constituição e Justiça, a relatora, a deputada Lindsay da Mata, do PSB da Bahia, afirmou que a medida pode trazer mais segurança às mães no momento do diagnóstico.
10: Isso vai dar mais segurança nesse momento de tanta fragilidade que a mãe passa com essa descoberta da dificuldade do seu filho, para que ela possa levá-lo a pessoas especializadas que possam realmente assegurar o tratamento dele e o apoio psicológico dela.
6: O projeto que obriga hospitais, maternidades e casas de parto, público e privados, a oferecer assistência especial a mães de recém-nascidos com deficiência ou doença crônica que exijam tratamento continuado, foi aprovado por todas as comissões da Câmara e será analisado agora pelo Senado. Da Rádio Câmara de Brasília, Sofia Peçanha.
12: Ciência e tecnologia.
23: Flávio Nogueira, do PT do Piauí, reproduz comunicado do Vaticano, que defende a inovação tecnológica com a preservação da capacidade humana de pensar e refletir. Ele aponta que a primeira encíclica do Papa Leão XIV recoloca a dignidade humana no centro do debate sobre inteligência artificial.
21: Flávio Nogueira lembra que a Igreja Católica já se manifestou em outros momentos da história sobre mudanças que afetaram profundamente a sociedade, como durante a Revolução Industrial. Ele reforça que a inteligência artificial deve servir ao ser humano e não o contrário.
12: Votação.
23: A pauta da semana na Câmara inclui projetos que tentam conter a crise na alta dos combustíveis e também que aumentam as penas para vários crimes de natureza sexual previstos no Estatuto da Criança e do Adolescente.
21: A análise das propostas começou no final da tarde no plenário da Câmara. A edição de amanhã vai trazer detalhes sobre as votações.
23: Termina agora o Jornal Câmara dos Deputados com trabalhos técnicos de Everson Urani e apresentação de José Carlos Andrade e Márcio Aquilissardi. Uma boa noite para você.
21: Ótima noite. 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
4: Opa, tudo bem com você? Hoje é terça-feira, 19 de maio de 2026. Voltamos com mais uma edição do Boa Noite com a TV. E agora até meia-noite, eu, Edson Pelissari, fazendo a sua companhia, tocando as melhores músicas de todos os tempos aqui na KTV.
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4: Para começar o programa de hoje, do ano de 2000, Bon Jovi, It's My Life. 8 horas 3 minutos. Boa noite, seja muito bem-vindo à KTV FM.

FM o tempo todo com você, Cazuza, Exagerado. Agora 8h16, seguimos com meia hora só de músicas e Commodores.

0: A TV FM, o tempo todo com você, Jota Quest. Tão bem. Fechando nossa primeira meia hora só de músicas do Boa Noite com a TV. Rolou ainda Al Stewart, Commodores, Cazuza, Benjamin Orr e a primeira Bon Jovi com It's My Life. 8 horas 30 minutos, temperatura, tá frio, hein? 10 graus em Cascavel, 11 em Foz. Vamos juntos até meia-noite, rolando a melhor programação do seu rádio. Já voltamos.
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0: Agora 8 horas e 33 minutos. Voltamos com mais meia hora só de músicas. Vamos juntos até a meia-noite.
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0: Abrimos com a Avicii.

KTV FM, o tempo todo com você, Cidade Negra, Sombra da Maldade. Agora 8h45, seguimos com o meio da só de músicas e Take That Back for Good.

0: KTV FM, o tempo todo com você, Lobão. Fechando nossa primeira hora aqui do Boa Noite KTV com Essa Noite Não. Agora 8 horas e 59 minutos, temperatura em Cascavel 10 graus, Foz do Iguaçu com 11. Um intervalo rapidinho, já voltamos com a nossa segunda hora. Segura aí.
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0: Agora 9 horas e 2 minutos, voltamos com mais uma hora, nossa segunda aqui do Boa Noite KTV.
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0: Abrimos meia da só de músicas com David Guetta e Sia Titan.